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1: Você ouviu aí Traia Véia? Também teve São Marino e JM. Pra fechar o bloco, vem aí Luan Santana, agora 9,9, temperatura 7 graus, 2 décimos. É o que não.

0: Esse é o som de Lua Santana e a Morena, 912 na Jacuí, oferecimento de Da Colina, produtos coloniais em agudo. 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
0: E uma notícia boa: o presidente dos Estados Unidos, Donald Trump, e o seu vice, Jake Vance, mais o presidente do parlamento iraniano, Mohammad Ghalibaf, negociador do Irã, assinaram eletronicamente um acordo para pôr o fim à guerra no Oriente Médio, informou um funcionário do governo americano nesta segunda-feira.
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12: 9h20, 9h20, já estamos de volta aqui no Que Noite da Jacuí, temperatura 7 graus, frio na noite desta segunda, a madrugada também vai cair ainda mais a temperatura. Quem deixou recado por aqui, quem deixou alô, quem deixou a mensagem pelo 51-3742-1090. Olá, tudo bem? Aqui é o Kleber Costa de Florianópolis, toca aí Rota Luminosa, o coração. Grande abraço a todos os parentes e amigos da região. Valeu, Kleber, obrigado pela companhia. Oi, Rosena, Renata e Albardão, meu amigo Ivani aqui do bairro Mairon também está ligado com a gente. Olha só, nós seguimos um ar no oferecimento numa parceria de Drogaria Limberger, a farmácia do EV. 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Bora lá então, trazendo mais som e a vez de Fernando Sorocaba, essa é a parceria de Dustin Lins com Live No Life.

Esse é o som de Zezé e Luciano na 97, uma das mais tocadas do país. Sucesso nas redes sociais também. Irmão da Lua, Amigo das Estrelas. A música regravada com nova roupagem de Zezé de Camargo. Quem deixou o recado por aqui? Olá, tudo bem, amigos da rádio preferida da nossa região, a Rádio Jacuí, toca aí Isaías Sad, Ruja o Leão. Mandando pra curtir pra minha esposa Kailane, pra mãe, dizendo que amo muito elas. Vamos curtir essa canção aí então já já. Desejando a todos uma boa semana. Obrigado pela participação aí.

0: Foi aí o som que nosso ouvinte programou de Isaías Sage na 97, no oferecimento a parceria de Sniper na Jacuí, agora faltando 23 para as 10.
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muito bem, de volta no Que Noite da Jacuí, temperatura 7 graus e a gente segue com a nossa programação, sempre e sempre no oferecimento da parceria de Agropecuária São Roque em Alto da Serra, do nosso amigo baiano. 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
1: Foi aí, Nave Som, na Jacuí, oferecimento de Farmácia do Eve.
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0: o fenômeno ocorre devido à incursão de uma massa de ar frio de origem polar associada a um sistema de alta pressão que se estabelece após a passagem da frente fria. Capital, Porto Alegre, pode registrar a menor temperatura do ano, que até o momento são entre 6 graus e meio. E foi lá no dia 22 de maio, pode ter temperatura menor que 6 graus e meio em Porto Alegre. Frio será intenso também nas outras regiões, como aqui na região Centro-Serra, na Campanha, na Serra, no Sul e também nos vales, na fronteira oeste, onde as temperaturas mínimas ficarão bastante baixas e há possibilidade de geada. De acordo com a Defesa Civil, as temperaturas mínimas devem ficar entre 2 graus negativos e 10 graus, e as máximas podem chegar de 12 a 17, dependendo da região. Para os próximos dias, por exemplo, na quarta-feira, o tempo permanece firme e a influência direta do sistema de alta pressão que vem associado a essa massa polar. Nas primeiras horas da manhã da quarta, as áreas, principalmente da serra, também podem contar com a formação de geada novamente. Temperaturas seguem baixas durante o dia, embora apresentem uma ligeira elevação no período da tarde nas temperaturas. Para quinta, o tempo começa firme na maior parte do Rio Grande do Sul com sol e temperaturas mais agradáveis. Porém, ao longo do dia da quinta, aproximação de áreas de instabilidade provoca aumento de nebulosidade e o retorno da chuva, começando pelo oeste e sudeste do Rio Grande do Sul. Então faz frio quarta, quinta, e de quinta para sexta-feira a instabilidade deve voltar para boa parte do Rio Grande do Sul, começando pela região da Serra, fronteira oeste, mais próximas com o Uruguai.
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0: 10 horas 4 minutos, 10 e 4 é a vez de Jorge Matheus com Troca. Temperatura 7 graus.

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1: 10:06, 10:06. Seguimos conosco Noite na Jacuí. 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
1: 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Agora 10:09. Aumenta o som aí, porque essa também você vai recordando de César Menotti Fabiano.

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Esse é o som de Lauana Prado no Que Noite da Jacuí. Temperatura 6,5 graus. Vai ficando cada vez mais fria a noite nesta segunda. Agora 10h19, a vez de Marília Mendonça. 97. Tudo bem, Wilson Fortes? Tá ligado com a gente, acho que é em Lagoão, né? Obrigado pela companhia, obrigado pela participação.

0: João Bosco e Vinícius com Felipe Falcão, você ouviu na Jacuí. 10h26.
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0: Faltando 28 minutos para as 11, 28 para as 11. Seguimos conosco noite na Jacuí, 6 graus e meio de temperatura, previsão de frio, formação de geada para algumas regiões do Rio Grande do Sul, aqui para a região Centro-Serra. Também vai ser frio ao amanhecer. Nesta terça e também quarta-feira, na quinta também vai ser frio, mas tem a possibilidade já de ingressar no estado a instabilidade. Mas amanhã, terça e quarta, tempo bom, mas frio, principalmente ao amanhecer e à noite.

faltando 19 minutos para as 11, 19 para as 11, 6 graus e meio de temperatura. Você vai ouvindo Melim, Meu Abrigo. Teve também Marília Mendonça e Manu Batidão na 97.

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Radioatividade leva até vocês mais um programa da série a série. Dedique uma canção a quem você ama. Eu tenho aqui em minhas mãos uma carta. Uma carta de um ouvinte que nos escreve e assina com um singelo pseudônimo de

Meu amor tem nome e é uma fêmea. Seus faróis enxergam o alto. Seus transformadores dons inspiram e festejam o bem. E eu, louco e em mim, só desejo tempo para permanecer em sua festa e amá-la de forma que ela perceba e eu não precise jurar. Esse sentimento me envaidece. Saio por aí e dá vontade de gritar seu nome ao infinito. Mas não conto pra ninguém. Ela pode sentir o meu melhor. Isso basta no meu repertório de felicidades, como as pérolas radiantes que a envolvem. Quero voltar aos sedosos braços dela e dizer te amo como da primeira vez.

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1: Conferindo, são 5 horas. Temperatura 2 graus 8 décimos.
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0: Senhor, no silêncio deste dia que amanhece, venho pedir-te a paz, a sabedoria, a força. Quero olhar hoje o mundo com os olhos cheios de amor, ser paciente, compreensivo, manso e prudente, ver além das aparências teus filhos como tu mesmo os vês e não ver senão o bem em cada um. Fecho os meus ouvidos a toda calúnia, guarda minha língua de toda maldade, que só de bênção se encha o meu espírito. Que eu seja tão bondoso e alegre que todos quantos se achegarem a mim sintam a tua presença. Reveste-me de tua beleza, Senhor, e que no decurso deste dia eu não te ofenda e que eu te revele a todos. Amém.
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Bem-vindo, bem-vinda à programação Amanhecer, no dia 16 de junho. É terça-feira. Estamos na fase da lua crescente, ela começa pequenininha. Vai criando forma, vai ficando linda, majestosa, e depois segue com a sua fase minguante, nova, e aí vai o ciclo se refazendo. Pois bem, terça-feira aqui estamos, hoje é dia internacional da criança africana. Dia Internacional da Tartaruga Marinha. Ok. Destacamos por aqui as bandas a desfilar, levando-te, sim, alegria contagiante, com a comunicação pra cima. E convido, vem participar, vem interagir, vem brincar com a gente, trazendo a sua mensagem, vem registrando o seu bom dia, com um bom chimarrão ou então com um cafezinho. Vai deixando a tua mensagem pelo fone WhatsApp 3742-1090. 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

acordar cedinho só faz bem. 5:10, agora 5:10. Bem-vindo, bem-vinda. Depois desse pupurri de valsas com a banda Brilha Som, lindamente para essa hora da manhã. Observa os meus mandamentos e vive, guarda minha lei, como a menina dos teus olhos. Está em Provérbios 7, no versículo 2. Obrigado pela partilha, Idefônia.

conceitos que, enquanto valores, dá um norte pra vida, é o que nos anima. Vamos bem aproveitando o ensejo do amanhecer. Recado do ouvinte, temos. A participação do Antônio. Ligado está em Esteio. Deixa um bom dia para todos. E agradece a Deus na oportunidade de começar mais um dia com a presença divina. Igualmente também ela acordou. Bom dia, Jurema. Alcançando para toda a sua família, amigos e amigas, o seu carinho neste amanhecer. Alberi, meu querido, e aí? Frio, muito frio, uma geada generalizada. Alberi Machado, no bairro Veracruz, em Sobradinho. Prepara o teu chimarrão, fogo na lareira, no fogão. Vambora, vambora, bom dia, Ilonia. Tem umas lenhas pra queimar no fogão. Bom dia, e os teus pets bem cuidados, provavelmente. Olha a hora, são 5:13, 5:13, o amigão das madrugadas vem colocando em evidência mais música. Enquanto tá pra você também que tá aí fazendo preguicinha. Vai sair hoje com as cobertas enroladas. Tá frio, 2,7 de temperatura.

fazendo preguicinha? Tá bom debaixo das cobertas, vou te dizer. Tive resistência ao sair da cama. Pensei, não, vamos lá, deixa a coberta agora. É hora de... Muito bem, meu caro amigo, amiga. Decida, vai se organizando. Comprometimento com você mesmo. E pra quem já tá no trecho ou daqui a pouco vai pegar a estrada, hoje tá congelando até pensamento, então teu para-brisa deve estar, meu querido, muitos carros a deriva, né? Ou seja, com essa situação onde ficou exposto, tá branquinho. Sem dúvida, geada generalizada. No mínimo, deixar um tapete sobre o para-brisa, se tu deixa aí na rua, ou um jornal, né? Um jornal, fica tranquilo daí, ao menos vai ter um pouquinho de visibilidade. Enquanto vai se organizando para o seu dia, mete lenha no fogo, meu caro amigo. Josemar Silveira, Lagoãozinho, Arroio do Tigre. Quem mais? Pedro, José Pedro Antunes de Espumoso. Diz ele, escuto todos os dias o programa e é uma maravilha acordar cedinho. Valeu, meu caro. Tudo de bom para ti e toda a tua família, por extensão. E aí, como é que tá? Espumoso, muito frio? Provavelmente é generalizado esse frio e que traz uma geada hoje. Tava tão bom, uns dias mais agradáveis, né? Mas é o que temos. Do outono pro inverno ainda falta um pequeno passo. Mamma mia. E pior ainda quando dá um inverno úmido, chuvoso. E a previsão tem essa indicação. Prepare-se! Enquanto vai se organizando pro dia, eu vou te trazendo para mais música. Claro, faz bem uma boa música nessa hora da manhã. Aqui, ao invés do chimarrão, saiu um café passado do dia de ontem para hoje. Mas tá valendo, foi só aquecer e tá bom demais! Companhia do Bailão Show, felicidade. Bom dia, agora 5:19, temperatura 2,5 graus.

Que cena mais bonita, meu querido amigo Newton. Alô, pescador, como é que tá? Pescador de sonhos. Diz ele aqui no Alague, tá bom, 4 graus, os peixinhos já vão sair congelados. Meu Deus do céu, tu tem coragem. Agora aqui, ambiente bonito, Newton. Daqueles fogões, daquele fogão antigo. Puxa vida, esse daí foi construído com arte. Detalhado, o entalhe no ferro, impressionante. Fazia muitos e muitos anos que não via mais um desses. E o chimarrão também, excepcional. Valeu, bom dia. Sabes que tem uma coisa, ontem eu vi numa das postagens de ouvintes sobre a chapa do fogão, haviam 3 chaleiras. Num primeiro momento me perguntei, mas por que tantas chaleiras? Mas aí eu pensei, sabes que quando a água começa a ferver, quando ela entra em ebulição, vai liberando vapor. E o vapor, ele se espalha pela casa. Ou seja, se torna um ambiente quente e úmido. E isso favorece a ampliação do calor, né? E até creio que se torna ainda saudável para nossa respiração. Então, é um bom exemplo, porque somente o ar quente, ele acaba secando. Depende do que você vai querer, então. Quer que se expanda mais o calor? O ambiente úmido. E se você quer secar uma roupa, alguma coisa assim, aí, claro, tem que ser um ambiente seco, né? Muito bem, ampliou ainda mais a foto agora. É daqueles bem antigos. Eu acredito que isso daí, meu caro Newton, se não tem a data nele, como é que é o nome desse fogão? Ah, ali tô tentando fazer um zoom. Mas é todo ele detalhado. Chega a ser até aquele vazado, né? Uns entalhes que coisas de uma época preciosa. Bom, aí está esse bonito registro. Se você também tem um fogão que merece destaque, por favor, faça o seu registro e envia pra gente. Enquanto vai se organizando para o seu dia, o Amigão das Madrugadas vem destacando para mais música. E música boa. Ah, minha nossa. É quase de se arrepender botar uma música dessa pro ar. Vai dar sono. Banda Estrelas de Ouro, Valsa dos

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1: Ok, mês de junho, mês das festas juninas, e você já está se programando? Ah, já arrumou aquele traje? 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

3672-1090. Mensagens de texto. 5h32. 5h32, temperatura de 2,5 graus. Tá frio, tem geada, tem generalizada. Começo de terça-feira, o dia vai se abrindo.

Meu querido amigo Newton, tu sabias que eu pesquisei agora pela marca desse fogão que se vê com dificuldade, mas o IA me ajudou. Fiz uma foto e ele buscou a relevância desta obra de arte, eu diria. É bem antigo esse fogão, todo construído até a mesa dele com os pés mais elevados, creio que dá um meio metro, né? Ou quase isso. E depois ele vem com uma base rendada, toda a construção detalhadíssima. Ele é alemão, né? Um fogão Fundmi. E veio em alguns modelos até adaptado a gás. É impressionante a construção desse fogão. Parabéns por você conservar. Esse vale a pena. Esse vale muito din-din, né? Muito cascalho, como diz. 5 horas 34 minutos. Vem pra cá também com teu recado. Vem, mensagens via WhatsApp 37421090.

Ainda pesquisando um pouco mais sobre esse fogão. As superfícies desse material são frequentemente lavradas, ou decoradas com relevos ornamentais. É lindamente, meu Deus do céu. Agora, o que é que representa o nome? Vamos tentar pesquisar aqui para a gente ter uma ideia do que significa. Para quem tinha um desses aí, ou para quem ainda tem, né? Uma verdadeira relíquia. Puxa vida, chama a atenção. E aí, como é que está o teu fogão? Tá bom?

Daqui a pouco vamos descobrir. Meu caro amigo Adilson Miller. Kautzmann. Quase Miller, né? Ô, Adilson, bom dia, família Kautzmann, na coluninha Arroio do Tigre. Tem mais por aqui também. Ela acordando cedo, Rosa Lourdes de Barros, Rosena em Albardão, Renata igualmente acordada, Jurandir, Três Pinheiros, Candelária, para os familiares, amigos e amigas. Bom, muito bom. Gente, são 5 horas e 37 minutos, agora 5h37. A temperatura está em 2,5 graus. Mete lenha no fogo, bora esquentar. 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
1: Conferindo, agora são 5 horas 41 minutos. Temperatura 2 graus e meio. Bom dia.

Vamos agora aqui registrando o bom dia do nosso amigo Clóvis de Segredo, com carinho para a esposa Dilva, desde as 5 da manhã, já nos acompanhando com um

17 para 6. 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

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Alô, Ayrton, bom dia. Frio também por aí. Qual é a tua localidade? Enquanto um bom chimarrão ou então um cafezinho. E Renato também acordando cedo, ótimo dia. Vamos lá, fogo no fogão. E quase não esquenta, né? Tá estalando a madeira. Enquanto isso, o Ayrton registrou aqui a foto do seu fogão. Meu, que bonito! Um capricho só. Gastou muita lixa para deixar desse jeito a chapa. Um vidro. Tirando onda contigo. Um fogão com a chapa em vidro temperado, né? Coisa mais bonita. É um ornamento, sabe? Esse fogão aí, mais aquele inicial que eu falei, né? Aquele bem antigo, também traz consigo características que chamam a atenção. Mas há aqueles tradicionais Venax, grandão, de gabinete, como a gente falava, né? Dois forninho e coisa e tal. Tem até alguns exemplares com caldeira, o espaço para abastecer com água e já tirar água quente dali. Pensa! Tem cada máquina de aquecer, né? 5h46, daqui a pouquinho para mais alguns dos recados, enquanto vai se organizando para o seu dia, vai ouvindo para mais música. É hora de aqui ouvirmos com a banda Arte Livre, atendendo a pedida no Pupurri Viva Vida. Temperatura 2,5 graus, 14 para 6.

10 minutos para 6, 10 para 6. Temperatura de 2,5 graus. Mesmo oscila de micro-regiões entre situações mais altas ou mais baixas, pode mudar um pouco. Teremos máximas de 15 graus. Tem formação de geada? Tem, mas o sol vai aparecer lá pelas 7:30.

0: De tempo bom, tempo aberto hoje, amanhã com algumas nuvens, amanhã a mínima vai estar em torno de 5 graus, quinta-feira sobe, a mínima 11 graus, máxima de 17, na sexta-feira tem previsão de chuva. Entre quinta, né, final da tarde para noite, e sexta de madrugada, sexta-feira. Já no sábado o tempo vai ser bom, sol entre nuvens. 5 horas e 52 minutos. Vamos registrando agora um bom dia que nos chega, da Elza, do José. Valeu, bom dia, obrigado pela companhia. Já o Hélio, a Andiara, minha gurizada, como está? 100%? Vamos lá, meus queridos, um ótimo dia. Terça-feira chegou e a Marizane Moreira também, cedinho se liga. Valeu pela companhia. Bom dia, Maria, bom dia, Orlando. Tem mais, a Ângela em Arroio do Tigre, desejosa de que Deus abençoe grandemente a cada um, que o Espírito Santo ilumine a caminhada. Que a paz do Senhor Jesus esteja com todos. Muito obrigado, Marciano Wagner. Meu amigo repórter estradeiro, trazendo informações, reportando. Ah, neblina, sim, temos neblina no trecho. Tigre, Candelária. E já que não nascemos ricos, só bonito, bora trabalhar. Abraço, meu caro. Bom dia, boa viagem. Falei da Renata e da Rosina em Albardão. Quem mais aqui se liga com baita fogo no fogão a lenha? Chimarrão, bonito, bem cevado. Na entrada da Várzea, Liro. Tomando um bom chimarrão, vamos meter, diz ele. Terça-feira chegou, bora lá. 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A gente sabe que quer ficar um pouquinho mais na cama, só que aquele pouquinho mais, depois você sai correndo, é ruim. Então levanta agora, com mais tempo, vista-se bem, vista-se confortavelmente. Pode, sem medo, vestir uma roupa pesada. Talvez nem sempre o pesado significa aquecimento, né? Hoje em dia tem essas blusas térmicas, maravilha. Aí mais uma jaqueta, praticamente fica bom. Proteja a nuca e os pés também. Ah, alguém diz, claro, é verdade, antigamente se dizia. Deixe os pés bem aquecido e põe um manto, né? Aqueça a nuca, aqueça o pescoço, o colo. E alguns gostam de vestir um boné, uma touca. Vai lá, e a gurizada que vai pro colégio também, importante vocês cuidarem da saúde. Música com Calmon, maior que o sol.
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0: um minuto e meio para 6. Temperatura 2,5 graus. Bom dia.
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0: Conferindo, agora são 6:01, 6:01, a temperatura de 2,5 graus. Bom dia, terça-feira, 16 do mês de junho de 2026.
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0: Vai clareando o dia e a nossa terça-feira revela a beleza do dia com a graça de estarmos aqui sendo protagonistas de uma bonita história, a melhor, aquela que você não deixa reservas. Então viva hoje esse bonito presente que Deus te concede. Há uma passagem do Salmo 145, no versículo 9, que diz: o Senhor é bom para todos, a sua misericórdia se estende a todas as suas criaturas. A sua misericórdia se estende a todas as suas criaturas. Certa vez, durante uma forte estiagem, uma pequena comunidade rural observava com preocupação as plantações secarem. As pessoas oravam por chuva enquanto os animais buscavam água em poços cada vez mais pequenos. Depois de muitos dias, finalmente a chuva chegou. Ela não caiu apenas sobre as lavouras dos mais trabalhadores ou dos mais religiosos. Caiu sobre todos os campos, alimentou os rios, refrescou os animais e trouxe vida nova para toda a criação. Essa cena nos ajuda a compreender as palavras do salmista: o Senhor é bom para todos, a sua misericórdia se estende a todas as suas criaturas. A bondade não é limitada nem distribuída conforme os méritos humanos. Tudo o que recebemos de Deus é fruto da sua graça. O Senhor sustenta o mundo inteiro, concede alimento, abrigo, saúde, inúmeras bênçãos tanto aos que o reconhecem quanto aos que ainda não o conhecem. A ação de Deus é constante na criação. O Pai Celestial continua cuidando de tudo o que criou. Cada refeição, cada gota de chuva, cada dia de vida é um testemunho da misericórdia divina. Deus não abandona sua criação, mas a preserva e a sustenta com amor. Ao mesmo tempo, essa bondade universal encontra sua expressão máxima em Jesus Cristo. Se Deus demonstra misericórdia para com todas as criaturas no cuidado diário da vida, em Cristo Ele revela seu amor salvador para toda a humanidade. Na cruz vemos o coração misericordioso de Deus aberto para o mundo. Essa verdade também nos desafia. Se o Senhor é bom para todos, seus filhos são chamados a refletir essa bondade. O cristão não escolhe apenas alguns para amar, ajudar ou perdoar. Assim como a misericórdia de Deus alcança a todos, somos convidados a demonstrar compaixão, generosidade e cuidado para com o nosso próximo e para com toda a criação. Além do horizonte, lance um olhar também nessa dimensão e receba as graças de Deus em mais um dia que se abre. 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
1: Oi, soninho ainda, é? Vamos lá, tá mais do que na hora. Traga o seu bom dia, vem com a gente começar bem mais um amanhecer.
2: Oi, bom dia, manda ver.
1: Manda ver daí.
3: Bom dia, gente linda.
1: Bom dia, querida. Beijo, beijo, beijo. Valeu, criançada. Aquele upa também pro vovô, a vovó. Olha a hora, são 6:07. A temperatura é de 2,5 graus.
4: No palco dos atuais.
1: Antes de ir embora,

0: Dentre os sucessos mais antigos aos mais atuais, antes de ir embora, música que você curtiu com os atuais, dentre tantas canções que foram marcantes na nossa história. Olha, a hora são 6 horas 11 minutos, a temperatura está em 2,5 graus.
1: Bom dia, bom dia.
0: Bom dia.

0: Respire fundo, eleve os braços, agradeça.
1: Bom dia, meu coração é quem diz, bom dia, bom dia, bom dia.
0: Vamos sorrir, vamos cantar. A beleza da vida vai se mostrando em mais um espetáculo. Experimente essa ideia, saia da cama.

6:12, temperatura 2,5 graus, 90% a umidade relativa do ar. 6:12, agora são 6:12. Olha a hora, vambora, vambora, vambora. Amanhecer da terça-feira, 16 de junho. 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

Vambora, meu povo, 6:14. Trilha no ar, recado do 22 graus, registra o amigo Marciano, em Arroio do Tigre. Beleza, melado, aí tá mais frio que aqui. Penso que na Lagoa Bonita, Passa Sete também deve estar mais frio ainda. Agora a geada é generalizada. Tá branquinho. Negar, e aí? Acordou com um pouquinho de frio? Vista-se bem, cuide-se. Saúde, saúde, saúde. Um cafezinho, um chá ou então um chimarrão, algo quente aí pra ajudar você a curtir o lado bom do inverno. 6:15. Para quem se organiza para ir para a fábrica, para ir para a lavoura, para tirar lenha nessa época, muita gente está nesse trabalho, né? O que mais você vai desenvolver hoje? Me conta. Daqui a pouco para ir fazer a ordenha, já que a vaca não dá o leite, tem que tirar.

Frio e neblina, registra meu amigo Cláudio Antônio Wetzwalen. Cláudio, obrigado pela colaboração durante o Além do Horizonte às 6 horas. Bons textos, perfeitos, né? Creio que está contribuindo muito com toda a comunidade regional. Vamos lá então, tem neblina e tá frio, muito frio. Maria Helena, bom dia. Quem mais sintonizou? Falei da nega aqui em Sobradinho, Loia, Leoni. Tá frio pra ficar rico. Ah, tá. Bora trabalhar. Enquanto isso... Oi, Lenise. Bom dia, bom dia. Técnico já chegou pra observar no que está acontecendo com a Sobradinho AM, que está fora do ar. Já alguns ouvintes me perguntaram também anteriormente. Vamos ver daqui a pouquinho. Provavelmente vai ao ar novamente. Enquanto o amigo ouvinte no Lagoãozinho, Arroio do Tigre, Josemar Silveira, é aquela gaita, é só pra pegar pó ou de vez em quando você toca? 6h17, música, é hora de Miramar Show na programação, relembrando sucesso, acredite no amor.

0: das antigas, acredite no amor, Miramar Show.
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0: Uma letra bonita.
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0: Quando, em épocas passadas, tínhamos...
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0: Tínhamos a maravilha de contemplar músicas com uma conotação que trazia... Principalmente do âmbito afetivo, né? Músicas com uma história bonita. 6h21 agora. 6h21.

Vamos com mais registros de ouvintes. André Israel, oi meu caro. Só um pouquinho frio. Tá bom, só um pouquinho. Mas é o suficiente para deixar a gente meio desajeitado, desconfortável. Marcos Jung, e aí meu caro? Perguntei antes, vem cá no Passa Sete, na Lagoa Bonita. Faz frio? Capaz. Zerou o termômetro. Puxa vida, e uma branca daquelas, né? Alô, alô, meu caro amigo Wilson e amado Lisete. Fogão, a lenha, é tudo de bom, né? E um chimarrão ao redor ali, não arredo o pé. Que bonito fogão. Bom dia, esse chimas também tá de prima. Tem mais... José Dalri, bom dia. No Salto do Jacuí, neblina e geada. Puxa vida, e os garis? Tremendo queixinho, meu Deus do céu. Lino, Maria Cristina, Ezequiel, Jéssica, Luiz Miguel. E Luiz Miguel, mas está craque já no trator? Bom dia, belo chimarrão preparado, Lino. Alô, amigos do Rincão, Nossa Senhora Aparecida. Neco Huber, na linha cereja. Tá com frio. Ah, judia não. Já tem gente que não tem problema com o inverno, né? Alô, José Jair de Moura. Pinhão na chapa, chimarrão. Diz ele, gosto dessa época. Tá bom, então divirta-se quando, enquanto possível. É, não é pra... Não é pra muitos o frio, judia mesmo. Chega a doer. Os cachorros andam trocando as patas, né? Anda em três, depois levanta uma, levanta em duas, anda em duas? Não, daí não, né? Como é que é? Mas eles ficam trocando de patas quando tá muito gelado. A Mauritian tá ligado, está com o baita do chimarrão e o buraio ali, mandando ver aquela lenha, chega a estralar. Abraço, bom dia, tienta do Bandoneon, 6h24. O amigão das madrugadas traz mais música enquanto terceira dimensão vem chegando. Vai procurando fazer o teu chimarrão se ainda não fez. Enquanto isso, ela ligou, se não atendeu. Ah, ela tá louca de saudade. Ah, é pra amanhã, quarta.

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2: 6h30, temperatura 2 graus 3 décimos no Pique da Jacuí. 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
9: Leve por onde você for, quando agora 6:36. Temperatura 2 graus 3 décimos, frio, muito frio. Vista-se bem, vai lá, agasalhe-se. Ah, mas aquela roupa não é bonita. Alô, estudantes. Alô, garotada. O importante é você estar bem aquecido. Cuide da sua saúde. Olhe, mesmo frio, diria para aqueles que não gostam de tomar água. É justamente nessa época que você deve procurar ingerir. Maior frequência, ao menos em pequenas quantidades, né? Para não desidratar, para não deixar o seu corpo também padecer a falta de água. Nem que seja água morna, alguma coisa aí. Sim, 6:37, o chimarrão, claro, fica à vontade. Enquanto o teu cafezinho, um chazinho, agasalhe-se bem. Deixe os pés bem aquecidos, a nuca também, a cabeça, hein? A touca não vai fazer feio, não. Afinal, o inverno gaúcho, para muitos, é uma época de sofrimento. O frio, por mais que pareça, para alguns, normal, né? Não que seja anormal. Mas é um período que exige maiores cuidados para com a saúde. Olha aí, ligado está em Candelária e diz que tá frio. Principalmente sozinho, né? Não quis arrumar um cobertor de orelha? Nem dois? Ô, Leandro, tu é uma figura. Quem mais? Tá com um bom chimarrão, nos dando uma carona. Mate pronto, mais um dia, João Cledir. Oi, João, bom dia, meu caro. Só um pouquinho frio, né? Só um pouquinho. Eliane, Cês Maria Segredo, Tiago, bom dia, meus caros. Netileno Fogo, Leonian, São Roque, Arroio do Tigre. Tem mais, curtindo na programação, ao redor do fogão. Fogão estalando, quentinho. Sim, lá está ela a nos ouvir, Janete Giovana, Salto do Jacuí. Alô, Ju, bom dia, seja uma excelente terça-feira. E nesta terça-feira, mais um dia Deus possa iluminar a nossa caminhada. Que a fé, que a esperança nos ajude a perseverar. Deus está cuidando de tudo. Bom dia, bom dia. E aí, Marcione Tchanta, Valéria, Caroline, Josefa, bom dia, linha 7 Ibarama. 6:39, 6:39, Paiola Agropecuária, Caça e Pesca. 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Dirceu Miller, mateando e ouvindo, amigão. Branquinha lá fora, tá frio, aí dentro de casa tá bom, né? Pra quem tá nos dando uma carona, neblina? Sim, entre Arroio do Tigre, Candelária tem neblina e provavelmente noutros pontos. Inclusive você pode também trazer a sua informação quando da situação. Vai reportando as informações para que a gente possa também ajudar a ilustrar, desenhar um pouquinho mais desta manhã fria de terça-feira. 24 horas de amor. Vanda Escala.

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1: 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Quatorze para sete, Mônica Bortzmann, linha Curitiba, Candelária. Que fogo bonito! Deve estar quentinho aí, né, nesse espaço, não é, Mônica? Valeu, tenha um ótimo dia. O ouvinte Rogério em Arroio do Tigre, ligado está. Angelita, ainda debaixo das cobertas, coisa boa, ficar um pouquinho mais fazendo preguicinha. Cuidado para não pegar no sono e dormir até o meio-dia. Quem mais sintonizou foi Ayrton e Eronita. Bora, mateando para depois carregar lenha. Próxima safra aguarda, é. Então vamos meter hoje. O serviço é pesado. Depois do chimarrão, um bom de um café reforçado. Afinal, terça-feira chegou, bora pra luta. Só vence amanhã quem não desiste hoje. Silvana em linha Caramuru, com carinho pro maridão Fernando, pra filha Júlia. Ah, hoje você pensa, repensa, tripensa. Será que saio da cama? Será que fico mais um pouco? 6h48, Ademar Stecker também cedinho acordou. Bom dia, bom dia. Para o intervalo e daqui a pouquinho tem mais música. Hora e temperatura 6h48, temperatura 2 graus.
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15: 6:07, de olho na hora, hora e temperatura, 6:07, temperatura de 2 graus, frio. Vamos lá, meus queridos, está na hora boa do chimarrão, do cafezinho. Hora de se organizar pro dia. 2 graus de temperatura. Marcel da Silva, de Linha Floresta, Vera Cruz. Bom dia, meu caro. É época de frio, é verdade. O fogão tem o seu valor. Chimarrão é perfeito. Bora lá, tá bonito. Estamos encarando o dia que só tá começando. Maurício Milano tá bonzinho para todos que estão mateando. Vai desejando um ótimo dia. Sua família, amigos e amigas. Família Taisman, Sítio Baixo, Arroio do Tigre. Oi, meus queridos do Sítio Baixo. Valeu, família Taisman. E a Lureci já preparou o chimá? Alô, ouvintes da linha São José, Arroio do Tigre. Um abraço carinhoso. 6h55, final de programa. Que bom que você já cedinho acordou, foi acompanhando, entre uma música e outra, na comunicação amiga. Cuide-se, nesses dias frios há uma necessidade de estar melhor agasalhado. Época também de praticar a solidariedade. Às vezes a gente tem algo sobrando e tem gente que tem uma dificuldade financeira até para alcançar a compra de um agasalho melhor, e a gente pode se sensibilizar, sendo, portanto, solidário, as pessoas têm maior dificuldade. Agora vale uma atenção também aos, você que tem o seu cãozinho, tem um gato, sabes que é época em que também os bichinhos, principalmente domesticados, eles precisam de uma atenção. O que é selvagem, eles sabem como se defender, mas de resto precisamos estender também os cuidados. Até mesmo vale uma atenção para os de rua, né? Enfim, há quem defenda, há quem apenas critica. Agora, é bem verdade, se cada um que adotasse, tivesse os seus e cuidasse bem, tivesse também a atenção para a castração, não haveria tantos bichinhos sem os devidos cuidados. 6h57, 6h57. 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Na sequência, o Bom Dia, Tchê. Vanderlei Rodrigo, mate e tererê. Hoje só um mate tá bom, né? Tererê, vamos deixar pros dias quentes. 2 minutos para 7, 2 graus de temperatura.

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2: De olho na hora, são 7:09, temperatura 2 graus 2 décimos.
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Apesar do frio, vai ser um dia de sol, um dia bonito. Vai se servindo do melhor, um bom chimarrão. Então, pro teu café e uma boa música, a música do Sul, a partir de agora. 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

0: Bom dia, Ti. Aqui nos 97 FM. 7:14, temperatura de 2.2. 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Super Tratores. 7:16 para o intervalo e daqui a pouco tem mais. Bom dia, Tchê!
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Como vai bem um chimarrão nessa hora? Ah, preparou o teu aí, tá de primas, é. Vai lá, partilhando logo cedo, deixando teu bom dia pros parentes.

Amigo ouvinte Rosane, já cedinho sintonizou nessa proposta de acordar cedo. O Fernando, igualmente, a sua família matando ao redor do fogão. Bah, que baita festa foi lá no Tabunzinho, na comunidade de Santo Antônio, padroeiro. Deu mais ou menos uns 600 almoços, meu Deus. Agora, parabéns para a comunidade. Que organização, que belo cardápio. É uma comunidade festiva e pega junto. Vambora, um abraço, valeu mais uma vez a todos quantos que por lá prestigiaram no último final de semana. 7h24. Lembrou de tapar os canteiros ontem? Ah, tá, tudo certo então. Daqui a pouco mais, assim que o sol aquecer, vão tirar o plástico de novo, vão deixar ventilar. Alô, amigo fumicultor, bom dia. Ai, o preço tá difícil esse ano, não só com o tabaco, mas falo em especial ao que confere, né? Baixa do preço também se destacou, enquanto o arroz, soja, que barbaridade. Quando 7h25, olha a oportunidade para te aproveitar e curtir essas noites, madrugadas frias com um bom colchão, já que o teu não tá ajudando, acorda de manhã e aquela dor na lombar, puxa vida, é ruim. 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Infinita Ótica, seu olhar merece esse brilho. 7h27. Aproveitando cedinho, para curtir o lado bom do fogão agora, é? Minha amiga Andréia e toda a sua família. Taquaral Arroio do Tigre, capaz, nem faz frio aí, né? Bom dia para o Armindo, bom dia para toda a família. 7h27. Temperatura 2 graus, 2 décimos. Vamos para mais uma música. É hora de ouvirmos Cristiano Quevedo. Um mate novo.

0: 29 para as 8. Temperatura 2.3.
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0: 7h32. 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
20: 20 minutos para as 8, a temperatura de 2,2. Para um bom chimarrão, a prosa amiga. É o sol que já vem se apresentando, trazendo um colorido bonito por entre os montes. Vai se servindo do melhor nessa hora da manhã. Para quem já desde cedo sintonizou nessa proposta, se organizar, se preparar para o dia, alguns já na lida, outros daqui a pouco mais, de acordo com o tempo que tu tens. Emir Pinhal Grande me apresentando um bonito chimarrão, fogo na lareira. É ali no borraio que vai, no entorno se aquecendo. Derli Chaves em São Léo. Bom dia, meu caro. Mete lenha no fogo, tá bom demais. Assim aquecido é outra prosa. Loreci Adolfo Chaves. Nélvio Gian, lá na Pedra Lisa Segredo, por extensão, vai um alô, vai um bom dia. Alô, amigos de Linha dos Pomeranos Agudo, bastante frio por aí, Andréia. Jussara também sintonizou, chimarrão preparou e segue acompanhando, amigão. Alvinte Marilaine. Deu aí no campestre? Bom dia, bom dia.

A vocês da construção, nosso abraço, nosso bom dia. Alô, amigo que tá no trecho. Alô, vocês do transporte escolar. 7 horas e 42 minutos, 7:42.

0: 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Cantina Batiste. 7:43, temperatura 2 graus 3 décimos.
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0: Leandro Puchalski, Metsu Meteorologia, bom dia.
2: Bom dia para todos os ouvintes aqui da Jacuí. Nós temos pontos mais altos aqui da região de Sobradinho, onde as temperaturas estão na faixa de 1 grau. Frio bem presente em todo o Rio Grande do Sul, muitas cidades com temperaturas abaixo de 0 grau neste momento, aonde está positivo, como aqui na região de Sobradinho é isso, 1, 2 graus, está próximo de zero, então o frio está tomando conta do Rio Grande do Sul como um todo. Destaque para o município de Pinheiro Machado, no sul do estado, onde os termômetros neste momento marcam 6 graus abaixo de zero, é a menor temperatura do Rio Grande do Sul. Bom, nós temos aí um período, né, dessa nossa terça-feira com o domínio desse ar frio, que também é um ar seco, então garante a presença do sol. Tem poucos municípios, mas algumas áreas estão começando com nevoeiros, algumas nuvens baixas, áreas próximas aos corpos d'água, dissipa, sol aparece, predomina, um dia bonito e uma tarde de temperaturas aqui pela região, na faixa de uns 15 graus, não sobe muito. Frio, tanto quanto hoje no amanhecer dessa quarta, temperaturas seguem bastante baixas, sol presente, continua predominando, fora alguns nevoeiros, geada ao amanhecer dessa quarta-feira, temperaturas da tarde em torno de uns 17 graus, sobe um pouquinho mais em relação a hoje, mas ainda assim segue um dia bastante gelado nessa quarta-feira.
0: Uhum. Muito obrigado pelas informações, tenha um bom dia, Leandro. 15 para as 8, as informações do Tempo Metsu com o patrocínio da AFUBRA.
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0: Bom dia, tia!

O cancioneiro, a música que tem a sua extensão através de poesia, a história contada, e ilustra muito bem o que o nativismo, o próprio termo designa. Então é bom a gente acompanhar o que traduz a própria canção. Gente, eu me surpreendi aqui com um breve vídeo enviado pela ouvinte Adriana Grelman, linha dos Pomeranos Agudo. Creio que é a geada mais intensa do ano até o momento, né, Adriana? 9 minutos para as 8. 2,5 graus de temperatura, o que difere de pontos, como há pouco mencionado, o Leandro Puchalski trouxe-nos informações onde temos... A estação meteorológica, a estação da agricultura, da Secretaria da Agricultura aqui no campo da Aviação Sobradinho, lá a temperatura é menor do que a registrada aqui, onde está lotada a nossa emissora. Mas o que tem variado entre 1 ou até abaixo, chegando próximo a 0 aqui na região, 2, 3 graus, é por aí. Na capital estamos com 5 graus. 8 minutos para as 8. 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Final de programa, muito obrigado a todos quantos, desde cedo, bem cedo. Alô, Silvia, alô, Neno, alô, ouvintes de Linha Boêmia Agudo. Grato pela companhia, toma um chimas por mim aí. Aqui saiu um cafezinho passado e um meio limão. Já experimentou fazer isso? Não? Antigamente a nona fazia um café passado, aquele café de boa ainda, né? Colocavam uma colher de chá de graspa. Ah, que aquecia mesmo, né? Então, meus caros, muito obrigado pela companhia de cada um de vocês. Eu desejo um ótimo dia de terça-feira e amanhã cedinho a partir das 5. Novamente nos reencontraremos. Céu, sol, sul, terra e cor. Dante Ramon Ledesma. 6 para as 8.

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7: Bom dia, povo de Deus, família amada, nessa terça-feira. Entrega sua vida nas mãos de Deus, colocando os nossos enfermos, começando esse dia e dizendo: Jesus, eu confio, eu espero. Em nome do Pai, do Filho e do Espírito Santo, amém. Jesus misericordioso, eu confio e professo na tua misericórdia. E é movido por este desejo que apresento neste momento de oração minhas preces, súplicas, mas principalmente minha ação de graças. Graças recebidas, não por ser merecedor, pois tenho consciência que não sou digno, mas fruto de tua bondade e de tua infinita misericórdia, Jesus. Louvado sejas por todas as bênçãos derramadas. Jesus, o dia começa. E entrego todo este dia pedindo a vossa misericórdia. Fortalece-me, ajude-me no discernimento e mesmo nos momentos de dificuldades, que a vossa misericórdia seja maior que os problemas. Quero colocar, Senhor, este dia diante de teus olhos. Quero apresentar minhas queixas, dificuldades, sofrimentos, unindo-me a todas as pessoas que sofrem e que confiam no teu poder misericordioso. Jesus, movido pela misericórdia, acolheste as multidões. Tomado de compaixão, atendestes a todos e a cada um, libertando-os, curando-os. É por isso, Jesus, que coloco o dia de hoje, cada passo, cada decisão, cada agir, movido pela mesma compaixão, Senhor, atenda as minhas preces. escute os meus apelos. Jesus, acolhe de modo particular os doentes, os acamados, os que vão para a cirurgia, os que se recomendaram às orações. Misericórdia, Jesus, para com os desempregados. Misericórdia, Jesus, para os que estão em crise de matrimônio. Misericórdia, Jesus, para os que estão depressivos. Jesus, eu confio na vossa misericórdia. Pai nosso, que estais no céu, santificado seja o vosso nome, venha nosso vosso reino, seja feita a vossa vontade, assim na terra como no céu. O pão nosso de cada dia nos dai hoje, perdoai-nos nas nossas ofensas, assim como nós perdoamos a quem nos tem ofendido. E não nos deixeis cair em tentação, mas livrai-nos do mal. Amém. Jesus, eu confio na vossa misericórdia. Bom dia a todos.
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0: Rogério, é o Rogério, acho que é o Rogério, né? O pessoal que tá aí pras obras, eles estão indo pro Tigre nas obras, é o Rogério, aquele abraço pra vocês aí, meus amigos, forte abraço. O Jorge só mandou um recado, mas não conheci na hora, passou rápido aqui, um abração pra vocês, hein? 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Tá aí as empresas parceiras com a gente. Abração pessoal da Lago Mudas também, né? Pessoal que está na segunda parte aqui do programa, mas vai com a gente aí também. E a gente vai mandando os recados e participações, né? Você que tá aí sintonizado, vai conferindo. Aumentando o volume de Ana Castela e Gine Geno.
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0: Aí, muito bem, você vai conferir no Manhã, Manhã 97.3, para toda a região aí. Abração, seu Derli Chaves, na sintonia também. Abraço, seu Derli, tudo é bom pro senhor aí? É o fogãozinho, né? Vai conferindo a programação também. Aquele abraço para vocês, né? Agora um minuto para as 9. Um para as 9, né? Ô, seu Derli, aquele abraço, assim dá para aguentar o frio, né? Pessoal em São Leopoldo, aquele abraço dele, mate, né? O mate bagbalado, um fogão aí, né? Um fogo no fogão, a lenha aí, né? Mandando ver, desse jeito dá pra resistir, né? Temperatura já chegando na casa dos 6 graus. 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Também Chave Ventes em top com a gente aí. 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Também aqui nessa primeira parte o pessoal das lojas Lebes. 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Com a gente também um abração, pessoal aí, né? 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Daqui a pouquinho no Momento Esportivo
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7: Muito bem, vamos com vitrine, você vai pedindo e avaliando depois e vai conferindo por aqui. 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Abraço Maria Capelete também na sintonia, um alôzão, né? Pessoal que tá ligado por aqui também. Rosane Garcia, obrigado pela parceria.
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1: Bom dia, está no ar a partir de agora o boletim de informações da Cotriel para esta terça-feira, 16 de junho de 2026. Estamos aproveitando, amanhã, dia 17, nós temos reuniões de núcleos lá em Estrela Velha. Nós teremos então as reuniões de núcleos às 9 horas da manhã na cidade de Estrela Velha para os sócios da cidade, tendo como local a Fequinho de Estrela Velha, e à 1h30 da tarde de amanhã, quarta-feira, dia 17, lá no Clube do Rincão da Estrela. Estamos convidando os nossos associados, associadas, esposas e filhas de sócios para as reuniões, para a troca dos representantes de núcleos. Venha participar deste importante momento da Cotriel. A cotação válida das 9 horas e 10 minutos até as 12 horas de hoje é soja R$113. A soja com DAP, bonificação de 1,50, safra 2026, R$114,50. Milho, R$58. Trigo PH, 78 acima, R$69. Esses são os preços da manhã. À tarde, horário de faturamento da soja é da 1h30 até as 3 horas da tarde. Ontem, a Bolsa de Chicago fechou com 5,75 pontos de alta. No Brasil, o dólar fechou em R$5. Neste momento, a Bolsa está com 8 pontos de queda, com o bucha cotado a US$11,11. 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Confira as promoções então do encarte veterinário. Até o dia 30 tem Rilexine 20,50, Baspan ácido 20 litros, 249, Vetmast Plus 15,75, Calfon R$83, Mast 100 Real H 398. Lembrando que nós temos também outras promoções, né, da linha de ferragens, como Botina Couro Beira Lago 35,45, R$145, pneu Goodyear Kelly Edion 7570 Aro 13, R$299,90, Serra Fita Comedor Implemis 3.298, rachador de lenha Cavajima 4.690. 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Vamos ver as promoções da semana. Lembrando que até sábado, dia 20, no açougue, tem costela minga, R$29,99 kg, costela ripa, R$38,99 kg, chuleta, R$41,99 kg. Promoção essa de carne até sábado, dia 20. Somente até amanhã, dia 17, tem carne bovina de primeira com osso, exceto chuleta, R$44,99 kg. No Hortifruti, você confere a banana prata, R$6,99 kg, mamão formosa, R$7,99 kg, abacaxi pérola graúdo, R$10,99 a unidade. E somente para hoje, dia 16, nos mercados, tem lava-roupa líquido Omo Lavagem Perfeita 7 litros, R$69,99, fralda Pampers diversos tamanhos, R$87,99. Algumas das promoções da semana dos mercados da Cotriel. Portanto, a cotação da manhã ficou: soja R$113, soja com DAP, bonificação de R$1,50, safra 2026 R$114,50, milho R$58, trigo PH 78 acima R$69. Preços da manhã, tarde, faturamento da 1h30 até as 3. Do setor de comunicação da Cotriel, jornalista Roger Nicolini, bom dia.

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13: Muito bem, Momento Esportivo, você vai conferindo com o Posto Ipiranga, posto do seu Jaci. 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Alôzão lá, né, pro Márcio, Mano, Marlon, também o Éder e a Cristina. Obrigado aí pela companhia. Vamos por aqui trazendo momentos esportivos, jogos de hoje. França e Senegal, 4 horas da tarde, a forte equipe da França entra em campo. Os jogos de hoje, né, pela Copa do Mundo. A gente vai passando. Tem o Iraque e Noruega já às 19 horas. A Argentina entra em campo hoje às 22 horas. Argentina e Argélia, né? E a 1 da madrugada amanhã já, né? Áustria e Jordânia. Tá aí, né, as informações da Copa do Mundo. É, você conferindo os jogos de hoje, o Brasil que joga na sexta-feira, né? 21h30 contra o Haiti. Muitas polêmicas aí envolvendo a seleção brasileira. Ah, vamos aguardando para ver, né, o que acontece, expectativa de uma vitória aí tranquila, mas nem nada tranquilo na seleção brasileira, né, em relação ao Haiti. E vamos ver o que acontece aí, os próximos passos, né, da seleção brasileira, né? Nós vamos por aqui de mais e mais recados, mandando aquele abração aí, o pessoal que tá ligado com a gente também, 3742-1090, você vai ligadinho aí, conferindo os sucessos do mundo da música. Por aqui os caras do Jota Quest, a gente confere agora, depois do Momento Esportivo, com o Posto Ipiranga, posto do seu Jaci, 8 graus de temperatura, agora 13 para as 10.

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13: Gratidão. Tá aí, muito bem, embaixador Gustavo Lima, segunda parte tá no ar. Um abração, pessoal da Lago Mudas aí, obrigado pela companhia. 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Retrovisor Gustavo Lima.

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1: Aí, muito bem, vai ligado por aqui na programação Panda Porcelanato. Um abração, pessoal que tá junto com a gente aí, né? Também com a gente, pessoal da Lago Mudas. 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Daqui a pouco tem mais recado por aqui.
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0: Aí, muito bem, sucesso por aqui com Banda Estúdio, Beira da Estrada, vai ligado na programação, 18 para as 11. 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
3: 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Dona Marta, o seu Elton, a Natália, também aí o Alander, o pessoal da UPA. Aquele UPA com Ana Castela. Agora 4 para as 11, temperatura em 7 graus.

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7: Muito bem, agora destacando as manchetes, 10 para o meio-dia, né? Será as 10 para o meio-dia, você vai conferindo por aqui na Jacuí, 7 graus de temperatura e agora a hora certa, 9 minutos para o meio-dia. 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Agora 8 minutos para o meio-dia, manchetes. 7 graus de temperatura, 87% umidade relativa do ar. Prefeito em exercício de Passa Sete destaca a reconstrução de pontes. Prefeito de Lagoão aponta excesso de obras da empresa como possível motivo para a paralisação da ERS 347. Sobradinho terá festa do colono e motorista no dia 26 de julho. Nova ponte entre Estrela Velha e Arroio do Tigre avança e reforça a integração regional. Bancos terão horário especial de atendimento durante jogos da seleção brasileira. Pontes de Sobradinho ganham nomes de personalidades que marcaram a história do município. Polícia Civil de Sobradinho prende 3 suspeitos por tráfico de drogas e associação para o tráfico. E o Unisc divulga os aprovados do vestibular de inverno 2026. Essas e outras, logo mais nas rádios Sobradinho AM e Jacuí FM, a rede regional da informação com credibilidade. Aqui, notícia é notícia. Daqui a pouco, a previsão do tempo, manchete do meio-dia, agora 10 para o meio-dia aqui pela Jacuí FM. Temperatura em 7 graus.
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19: Boa tarde aos ouvintes. Nós temos uma tarde sobre influência da massa de ar frio e seco, que garante a presença do sol, inclusive predominando agora ao longo das próximas horas aqui em Sobradinho e pelo Rio Grande do Sul como um todo. Mesmo assim, pelo amanhecer muito frio que tivemos, as temperaturas da tarde não sobem tanto, na faixa de uns 15 graus e não passa muito disso. E aí, claro, né, vai chegar a próxima noite, a gente alcança um patamar baixo da tarde, então rapidamente a temperatura cai. Frio ao amanhecer dessa quarta-feira, próxima noite muito gelada aqui na região, 3, 5 graus no começo desta quarta, formação de geada em alguns pontos, um ou outro ponto com algum nevoeiro que vai se dissipando e o sol presente ao longo dessa quarta-feira voltando inclusive a predominar. Temperaturas da tarde em torno de 15, 17 graus, sobe um pouquinho mais em relação a hoje, mas mesmo assim ainda faz frio. Uma quinta-feira fria, mas com temperaturas da tarde na faixa ali dos seus, vamos lá, 17, 19 graus, em torno disso, sobe um pouquinho, mas mais nublada, porque deve chover na sexta-feira. Informações do tempo da Metsul, Leandro Puchalski.
20: Essa foi a previsão do tempo com a Metsul Meteorologia. 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
1: Sobradinho terá festa do Colônio Motorista no dia 26 de julho. Lagoão. A paralisação das obras de asfaltamento da ERS 347 entre os municípios de Segredo e Lagoão segue preocupando lideranças e moradores. Durante entrevista ao programa Em Foque da Rádio Sobradinho, o prefeito de Lagoão, Nélio Fornari, relatou os resultados da agenda nesta segunda-feira em Porto Alegre para cobrar explicações e a retomada dos trabalhos. Acompanhado pelo prefeito de Segredo, Cláudio Trevisan, além dos deputados Lucas Redecker e Adolfo Brito, o gestor participou de uma reunião com o secretário extraordinário-geral do governo do estado, Arthur Lemos, para tratar da situação da rodovia. Segundo Fornari, uma das explicações discutidas durante o encontro é que a empresa responsável pela execução do asfaltamento estaria enfrentando dificuldades para atender a grande quantidade de contratos assumidos em diferentes regiões do Rio Grande do Sul. Conforme o prefeito, a empresa possui obras em andamento em outras localidades, especialmente na Serra Gaúcha, e o excesso de compromissos pode estar influenciando no ritmo da execução da 347. Para ele, essa situação não pode resultar em prejuízos para Lagoão e Segredo, que aguardam há décadas pela conclusão do asfaltamento. O gestor destacou ainda que a justificativa relacionada à falta de materiais gera dúvidas, já que informações obtidas junto aos fornecedores apontam para a disponibilidade dos insumos necessários para a continuidade dos serviços. Durante a reunião, as lideranças solicitaram esclarecimento sobre os reais motivos da paralisação e cobraram a definição sobre a retomada das obras. A preocupação aumenta diante das condições precárias da rodovia, especialmente nos trechos onde foi feita apenas a terraplenagem. Atualmente, cerca de 4,6 quilômetros já receberam a pavimentação asfáltica, além de instalação de guarda-reis e a sinalização. No entanto, grande parte do percurso ainda apresenta dificuldades de trafegabilidade, afetando motoristas, transporte escolar, veículos da saúde e o escoamento da produção agrícola. De acordo com Fornari, representantes do governo do estado garantiram que uma posição definitiva deverá ser apresentada após uma reunião entre o Dyer e a empresa responsável pela execução do contrato. A expectativa é que seja definida uma data para a retomada dos trabalhos. Além da continuidade do asfaltamento, os representantes de Lagoão e Segredo também solicitaram operação tapa-buracos emergencial nos pontos mais críticos da rodovia. O prefeito ressaltou que a cobrança continuará sendo feita junto ao governo do estado até que haja uma solução concreta. A obra da ERS 347 é considerada uma das principais reivindicações históricas do Centro-Serra, aguardada há mais de 30 anos e vista como fundamental para o desenvolvimento econômico e social dos dois municípios. A expectativa das lideranças é que nos próximos dias seja anunciado um cronograma para a retomada dos trabalhos.
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1: Brasília. A Procuradoria-Geral da República rejeitou a segunda proposta de delação premiada do banqueiro Daniel Vorcaro, investigado pela Polícia Federal por fraudes no sistema financeiro. A decisão, que já foi comunicada ao STF, encerra a tentativa de acordo que também havia sido negada anteriormente pela Polícia Federal e pela própria PGR. Segundo os investigadores, o banqueiro não apresentou novas informações nem confessou os crimes investigados. Vorcaro está preso na Superintendência da Polícia Federal em Brasília, no âmbito da Operação Compliance Zero, que apura fraudes financeiras e irregularidades na tentativa de aquisição do Banco Master pelo BRB. Washington. Os Estados Unidos e o Irã chegaram a um acordo preliminar para encerrar a guerra no Oriente Médio, com assinatura presencial prevista para sexta-feira na Suíça. Segundo o presidente americano, o Estreito de Hormuz deve ser reaberto na mesma data. Embora os detalhes não tenham sido divulgados, as partes prevêem iniciar em até 60 dias negociações para um acordo definitivo, incluindo o programa nuclear iraniano e sanções econômicas. O pacto foi assinado eletronicamente por autoridades dos dois países e mediado pelo Paquistão. A comunidade internacional recebeu o anúncio com alívio e os preços do petróleo recuaram após a notícia. Mesmo assim, persistem tensões e desconfiança entre as partes, além de incerteza sobre a implementação do acordo. Brasília. A AGU informou que vai pedir à Justiça dos Estados Unidos para atuar no processo movido pela empresa Zumbli e Trump Media contra o ministro do STF, Alexandre de Moraes. O objetivo é defender a soberania do Brasil e sustentar que decisões do Supremo não podem ser questionadas em tribunais estrangeiros. As plataformas acusam Moraes de censurar ao determinar a suspensão de perfis de brasileiro nos Estados Unidos. O caso tramita na Justiça da Flórida e envolve a discussão sobre a liberdade de expressão e o alcance de decisões jurídicas e judiciais brasileiras. No mês passado, a Justiça norte-americana determinou a intimação de Moraes por e-mail para que ele se defenda no processo. Brasília. A primeira turma do STF julga nesta terça-feira o ex-deputado Eduardo Bolsonaro por coação no processo e no curso do processo. A sessão está marcada para começar logo mais às 14 horas. A Procuradoria-Geral da República já pediu sua condenação e os ministros devem decidir se ele será condenado ou absolvido. Segundo a acusação, Eduardo Bolsonaro teria participado de uma campanha de intimidação contra autoridades brasileiras e articulado nos Estados Unidos medidas de pressão contra o STF, a Procuradoria-Geral da República e também a Polícia Federal, incluindo sanções e restrições diplomáticas. O processo também aponta possível tentativa de obstrução de investigações. O ex-deputado, que mora nos Estados Unidos desde o ano passado e perdeu o mandato por faltas, não constituiu advogado, sendo defendido agora pela Defensoria Pública da União, que pediu a nulidade do processo. Washington. A Polícia Migratória dos Estados Unidos prendeu nessa segunda-feira Felipe Linares de Oliveira de L'Aquila, conhecido como Dom, ex-integrante do alto escalão das facções do PCC e Comando Vermelho, durante uma perseguição na Carolina do Norte. Ele tinha ordem de captura da Interpol por associação criminosa e extorsão. Segundo as autoridades, o foragido tentava fugir de carro rumo ao México quando foi parado em uma blitz, colidiu com outros veículos e tentou escapar a pé, sendo capturado em seguida. No carro foram apreendidos uma pistola 9mm, celulares, notebooks e dinheiro. A Polícia Migratória dos Estados Unidos informou ainda que ele entrou ilegalmente nos Estados Unidos. A esposa relatou que era mantida em cárcere privado e que ele planejava fugir para o México. Ele permanece preso e vai responder por fuga, porte ilegal de arma e sequestro. Brasília. Apesar dos alertas de órgãos de segurança sobre a infiltração do crime organizado na política, apenas o MDB adotou uma regra específica para impedir a filiação e a candidatura de integrantes de facções criminosas nas eleições deste ano. Os demais grandes partidos prevêem punições ou até expulsões em determinados casos, mas não realizaram a triagem prévia dos filiados. Relatórios da ABIN e investigações policiais apontam a crescente influência de facções como o PCC e o Comando Vermelho em processos eleitorais e administrações públicas. Casos no Rio de Janeiro e também em São Paulo envolvem políticos suspeitos de ligações com organizações criminosas, incluindo acusação de tráfico, corrupção e lavagem de dinheiro. Especialistas criticam a falta de mecanismos mais rigorosos por parte dos partidos, argumentando que as siglas possuem recursos para verificar antecedentes de candidatos. Atualmente, as análises internas costumam focar apenas nos requisitos da Lei Ficha Limpa, que não impede candidaturas de pessoas condenadas em primeira instância. Paris. Os presidentes Lula e Emmanuel Macron se reuniram nesta segunda-feira durante a cúpula do G7 em Evian, na França. Lula agradeceu o convite para participar do encontro e destacou que o Brasil leva ao fórum a voz do Sul Global, defendendo a paz, o multilateralismo, o desenvolvimento sustentável e o mundo mais justo. Convidado pela França, o presidente brasileiro participa das discussões ao lado de líderes das principais economias do mundo. A reunião vai até esta quarta-feira e contará com a presença do presidente americano. O G7, formado pela Alemanha, o Canadá, os Estados Unidos, França, Itália, Japão e Reino Unido, principais economias desenvolvidas do mundo, deve discutir as guerras no Oriente Médio e também na Ucrânia, os desequilíbrios econômicos globais e o fornecimento de minerais críticos fora da China, atualmente o principal fornecedor desses recursos. Em seus discursos na cúpula, Lula deve criticar medidas unilaterais e protecionistas, sem citar diretamente o tarifaço dos Estados Unidos, segundo fontes do Palácio do Planalto.
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1: Segredo. O prefeito Cláudio Trevisan esteve em Porto Alegre nesta segunda-feira em busca de investimentos para o município. Durante a agenda do Programa Nacional de Modernização e Apoio à Produção Agrícola, Segredo foi contemplado como escavadeira hidráulica, que vai reforçar os serviços de infraestrutura e apoio ao setor agrícola. O operador Ederson Patrick de Moraes participou da capacitação técnica para a utilização do equipamento. Na capital, Cláudio Trevisan e o prefeito de Lagoão, Nélio Fornari, também solicitaram ao secretário extraordinário-geral do Estado, Arthur Lemos, a retomada urgente das obras da 347. Ainda durante a agenda, o prefeito participou da assinatura da ordem de início das obras do programa Minha Casa Minha Vida, que garantiu a construção de 20 novas moradias para Segredo, ampliando o acesso à habitação e contribuindo para a redução do déficit habitacional no município. Sobradinho. A Comissão de Constituição e Justiça da Assembleia Legislativa aprovou por unanimidade nesta terça-feira o projeto de lei elaborado pela Comissão de Agricultura. A proposta recebeu parecer favorável de todos os parlamentares presentes, com votação de 7-0. O projeto é resultado dos trabalhos desenvolvidos pela Subcomissão dos Herbicidas Hormonais e tem como principal objetivo minimizar os prejuízos causados pela deriva desses produtos em culturas mais sensíveis como videiras, oliveiras, hortaliças, pomares e viveiros. Entre as medidas previstas estão ações de prevenção, fiscalização, rastreabilidade e a ampliação da segurança jurídica para os produtores rurais. Relator da subcomissão, o deputado Adolfo Brito, destacou que a aprovação representa um avanço importante para a agricultura gaúcha. Segundo ele, a proposta busca proteger investimentos, preservar empregos e fortalecer cadeias produtivas que possuem impacto direto na agroindústria, no turismo e no desenvolvimento regional do Rio Grande do Sul. Com aval da CCJ, o projeto segue sua tramitação na Assembleia Gaúcha. Segredo. A enfermeira Maria Colonhese, coordenadora da Saúde da Mulher, concluiu ontem a etapa prática da capacitação de inserção do Implanon, o método com C contraceptivo de longa duração, que amplia as opções de planejamento reprodutivo para mulheres. A supervisão para certificação foi realizada pela enfermeira Sara Robatini, coordenadora da Saúde da Mulher de Sobradinho. A atividade prática ocorreu na UBS Newton Beck de Arroio do Tigre, em parceria com a 8ª Coordenadoria Regional de Saúde. A capacitação representa um avanço para a saúde da mulher em Segredo, ampliando o acesso a métodos contraceptivos seguros e eficazes e fortalecendo a qualificação dos serviços prestados à população. Passa 7. O vice-prefeito Gerson Lopes assumiu como prefeito em exercício de Passa 7 durante o período de férias o prefeito Maurício Roso. Em entrevista ao programa Enfoque da Rádio Sobradinho, Lopes destacou que uma das prioridades do momento é a reconstrução da infraestrutura afetada pelas enchentes, especialmente pontes e estradas do interior. Segundo o prefeito em exercício, três pontes já foram concluídas e outras duas consideradas de maior porte seguem construção nas localidades de Lajeado Sobradinho e Baixo Passa 7. Ele ressaltou que as chuvas frequentes também exigem manutenção constante dos serviços provisórios e os desvios que são provisórios no momento, garantindo assim o acesso das comunidades enquanto as estruturas definitivas são concluídas. Gerson Lopes também chamou atenção para as dificuldades enfrentadas pelas empresas responsáveis pelas obras. Conforme relatou, uma fornecedora deixou de entregar concreto usinado para algumas estruturas em execução, o que obrigou a utilização de sistema de concretagem manual e pode aumentar o tempo necessário para a conclusão dos trabalhos. Outro ponto destacado foi o grande volume de obras assumidas pela empresa contratada para a reconstrução das pontes, uma situação que também pode influenciar nos prazos de execução. Além das obras de recuperação, o prefeito em exercício ressaltou a elevada demanda por serviços de terraplenagem e melhorias em propriedades rurais, principalmente para a construção de moradias, estufas e outras estruturas produtivas. Na área da infraestrutura, Lopes destacou os investimentos realizados pelo município na renovação da frota, com aquisição de motoniveladoras, escavadeiras, caminhões e veículos para a saúde, muitos deles com recursos próprios do município. Conforme o prefeito em exercício, os serviços nas áreas da saúde, educação, agricultura e obras seguem normalmente, com o objetivo de manter o atendimento à população e dar continuidade ao desenvolvimento do município durante o período em que responde pelo executivo. 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O dólar opera em alta nesta terça-feira. Pela manhã, a moeda americana subiu 0,13%, cotada a R$ 5,07. Ontem, a moeda fechou cotada a R$ 5,06. Com isso, o dólar registra uma alta de 0,09% na semana. No mês, tem uma alta de 0,48%, porém, no ano, o dólar tem uma queda acumulada de 7,69%. Na área agrícola, a Cotriel comercializou a soja a R$ 113,00 o saco. O milho R$ 58,00, trigo PH R$ 78,00 acima R$ 69,00 e o preço do arroz em casca R$ 55,00. Conforme as cotações da Emater, o fefeijão, o saco de 60 quilos, vale R$ 178,56. No mercado de carnes, o preço médio do quilo do boi vivo é de R$ 12,05. A vaca, R$ 10,75. O búfalo, R$ 10,07. O cordeiro, R$ 13,31. E o suíno, R$ 6,15. Já o preço médio para o litro de leite pago ao produtor no Rio Grande do Sul, segundo o Conceleite, é de R$ 2,51.
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1: Lagoa Bonita. A administração, por meio da Secretaria de Educação, Cultura e Desporto, instalou um novo playground no Parque Municipal de Eventos. O investimento amplia as ações de lazer para as famílias e dá sequência às melhorias já realizadas nas escolas Rainha dos Apóstolos, Virgílio Luiz Francisco da Silva e na EMEI Criança Feliz, que também receberam novos brinquedos. Segundo o prefeito Luiz Francisco Fagundes e a secretária Simone Bacdalri, a iniciativa reforça o compromisso da administração com a qualidade de vida da população, promovendo assim o bem-estar, a integração familiar e o desenvolvimento das crianças. Arroio do Tigre. A Rede Municipal de Saúde passou a contar com um profissional capacitado para a inserção do Implanon, o método contraceptivo de longa duração, reconhecido pela alta eficácia e segurança. O implante contraceptivo subdérmico oferece proteção prolongada contra a gravidez, proporcionando mais praticidade, autonomia e tranquilidade às mulheres no planejamento reprodutivo. A disponibilização do procedimento representa um avanço nos serviços de saúde, ampliando o acesso da população a métodos contraceptivos modernos e eficazes. As mulheres interessadas em saber se o Implanon é indicado para o seu caso, deve procurar a unidade de saúde mais próxima da sua residência. Os enfermeiros estão aptos a fornecer orientações, esclarecer dúvidas, a avaliar os critérios necessários e realizar os encaminhamentos adequados. Informações também podem ser obtidas junto aos agentes comunitários de saúde, que auxiliam na orientação e no acesso aos serviços disponibilizados pela Rede Municipal de Arroio do Tigre. Ibarama. Os projetos contemplados pelo edital da Política Nacional Aldir Blanc, o PNAB, ciclo 2, tiveram seus termos de execução cultural assinados nesta segunda-feira no gabinete do prefeito Valmor Matana. O ato reuniu os proponentes selecionados, representantes da administração municipal e da Secretaria da Cultura, Turismo e Desporto. Foram contemplados os projetos Sábados Criativos, Arte, Leitura e Natureza, de Maríndia Lucy Schumacher, Casa de Memória, Armazém do Tempo, de Marcos de Castro, Dia da Tradição Inclusiva, Cultura Gaúcha para Todos do CTG Espora de Prata e composição e gravação do hino da Escola Estadual de Ensino Médio Catarina Bride, de Edberto da Silva. Durante o encontro, a secretária Júlia Francischetti destacou a importância dos investimentos da Lei Aldir Blanc para o fortalecimento da cultura local. Já a diretora do Departamento de Cultura, Cauane Binello, orientou os contemplados sobre a execução dos projetos e a prestação de contas. A iniciativa reforça o compromisso do município com a valorização da cultura, da história e também das tradições e a inclusão em Ibarama. Estrela Velha. A construção da nova ponte na divisa entre Estrela Velha e Arroio do Tigre segue em ritmo acelerado e já apresenta avanços significativos. Com 120 metros de extensão e 6 de largura, a estrutura vai substituir a antiga travessia destruída pelas enchentes. A obra representa mais do que uma reconstrução de uma ligação viária. É fruto da parceria entre os municípios de Estrela e Arroio do Tigre. O projeto simboliza a união de esforços em busca de mais segurança, mobilidade e desenvolvimento para a população da região. O investimento de R$ 6.745.000 foi viabilizado por meio de recursos do Ministério da Integração e do Desenvolvimento Regional e também da Defesa Civil Nacional, após a aprovação do projeto pelo governo federal. A expectativa é de que a nova ponte seja concluída nos próximos meses, restabelecendo importante conexão entre os dois municípios e beneficiando moradores, produtores rurais e usuários que dependem diariamente da travessia. Arroio do Tigre. A solenidade de formatura da primeira turma do programa Brasil Alfabetizado marcou a noite desta segunda-feira em Arroio do Tigre. Promovido pela Secretaria da Educação, o evento celebrou a conclusão de uma importante etapa na vida dos participantes, simbolizando superação, aprendizado e novas oportunidades. O ato reuniu autoridades, educadores, familiares e alunos, destacando a importância da educação como uma ferramenta de inclusão social e cidadania. Lagoa Bonita. O prefeito Luizinho Fagundes e a secretária da Educação, Cultura e Desporto, Simone Bach Dalry, estiveram na tarde de ontem na EMEI Criança Feliz para acompanhar as atividades desenvolvidas pela equipe escolar e a rotina das crianças. Recebidos pela diretora Patrícia Israel Bach, os gestores conheceram os espaços da instituição e as ações realizadas com os alunos. A visita foi marcada por momentos de integração e brincadeiras com as crianças. Durante o encontro, o prefeito destacou a importância de acompanhar o dia a dia das escolas municipais, valorizando os profissionais da educação e garantindo um ambiente acolhedor e seguro para os estudantes.
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1: Sobradinho. A Polícia Civil do município prendeu preventivamente nesta segunda-feira 3 pessoas investigadas pelos crimes de tráfico de drogas e associação para o tráfico. A ação é resultado de uma investigação que se estendeu por cerca de 6 meses e apurou a atuação de um grupo responsável pela comercialização de crack e cocaína no bairro Medianeira, em Sobradinho. Foram presos um homem de 44 anos e 2 mulheres de 50 e 28 anos. Conforme as investigações, os 3 atuavam de forma associada na manutenção de um ponto de venda de entorpecentes. Todos já possuem antecedentes criminais por tráfico de drogas. Segundo a Polícia Civil, as 2 mulheres eram, respectivamente, a ex-esposa e a atual companheira do homem investigado, que se encontrava recolhido na penitenciária de Venâncio Aires durante parte das apurações. Ao longo da investigação, os policiais reuniram diversas provas da atuação do grupo, incluindo imagens que mostram desentendimento entre as 2 mulheres relacionados à comercialização dos entorpecentes. Também foram obtidos elementos que demonstram a forma como o trio organizava o armazenamento, o fracionamento e também a venda das drogas. Passa 7. As Secretarias da Assistência Social e da Educação, Cultura, Turismo, Desporto e Lazer, em parceria com o Senai, Sindicato Rural de Sobradinho, promoveram recentemente 2 cursos de qualificação voltados ao desenvolvimento da comunidade e à melhoria da qualificação e a qualidade de vida no meio rural. Na sala de atividades do CRAS, ocorreu o curso de Introdução à Costura, ministrado pela instrutora Eleni. Durante a capacitação, os participantes aprenderam os fundamentos da costura, incluindo o uso correto da máquina, normas de segurança, identificação de materiais, tipos de tecido, técnicas de corte, alinhavo, costura reta e acabamento simples. Além do aprendizado técnico, o curso apresentou possibilidades de aplicação da costura no cotidiano, em ajustes de roupas e como alternativa para a geração de renda. Já na comunidade de Pitingal ocorreu o curso de saneamento básico rural, conduzido pela engenheira florestal e doutora em geografia, Tatiane Almeida Neto. A formação abordou temas como abastecimento e qualidade de água, manejos de resíduos, tratamento de efluentes domésticos e práticas de preservação ambiental. O objetivo foi conscientizar os participantes sobre a importância do saneamento para a saúde, a qualidade de vida e também a sustentabilidade das propriedades rurais. Sobradinho. A Câmara de Vereadores promoveu nesta segunda-feira a 17ª sessão ordinária do ano. Na ocasião, foi aprovado o projeto do Executivo que denomina 4 pontes localizadas em diferentes bairros do município, prestando assim homenagens a personalidades que contribuíram significativamente para o desenvolvimento de Sobradinho. A ponte situada na rua João Alfredo, entre o centro e o bairro Vera Cruz, passará a se chamar Ponte Olimar José Mainardi, Lili Mainardi, em reconhecimento ao trabalho do ex-vereador e ex-vice-prefeito do município. Já a estrutura que liga os bairros União e Rio Branco, entre as ruas Alfredo Neri e Ataliba Carrion, receberá o nome de Ponte Valmor Antônio Gonçalves, homenageando o ex-vereador e ex-presidente do Legislativo Municipal. No bairro Baixada, a ponte que conecta as ruas Capitão Veríssimo e Frederico Mundstock passará a se chamar Ponte Edgar Limberger, Limbergão, em referência ao comerciante, líder comunitário e ex-secretário municipal. Por sua vez, a ponte entre a Avenida República e a Avenida Euclides Bento Pereira, ligando o centro ao bairro Rio Branco, receberá o nome de Ponte Ovídio Antônio Bavaresco, em homenagem ao ex-prefeito, escritor e pesquisador da história local. A inauguração oficial das pontes está prevista para o dia 27 de junho. Também Foi aprovado o projeto do executivo que autoriza a concessão onerosa de um módulo do Centro de Empreendedores Individuais de Sobradinho à microempreendedora individual Maria Helena da Silva Leal. A concessão terá prazo inicial de 2 anos, podendo ser prorrogada conforme previsto na legislação. A próxima sessão ordinária da Câmara de Vereadores de Sobradinho será segunda-feira, dia 22, às 18 horas. Arroio do Tigre. A cultura e a música coral foram destaque na manhã do último domingo durante o encontro de corais realizado na Matriz Sagrada Família, promovido pela Associação Cultural do Coro Municipal de Arroio do Tigre. O evento reuniu cantores e apreciadores da música em um momento especial de integração, arte e valorização das tradições culturais. Participaram do encontro Coral Municipal de Arroio do Tigre, o Coral Municipal de Candelária, Coral Arte e Canto de Sobradinho, Coral Encantos de Arroio do Tigre, Coral Cantar e Viver de Gramado Xavier e o Coral Etnias Alemãs de Passo Fundo. Cada grupo apresentou um repertório diversificado, proporcionando ao público uma manhã repleta de belas interpretações e emoções. Além das apresentações, o evento serviu como espaço de confraternização entre os corais, fortalecendo a amizade, o intercâmbio cultural e a preservação do canto coral, uma manifestação artística que mantém viva a identidade de muitas comunidades da região. A programação contou com a presença do prefeito Vanderlei Hermes, da primeira-dama Yara Francisca Hermes, do vice-prefeito Hernani Vieira da Silva, da segunda-dama e vereadora Maria Lúcia Miller Vieira da Silva, além de secretários municipais, lideranças locais e integrantes da comunidade. A participação das autoridades evidenciou o reconhecimento e o incentivo às ações culturais que promovem o desenvolvimento social e também fortalecem os vínculos entre os municípios.
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1: Sobradinho. Um homem foi preso em flagrante por tráfico de drogas pela Brigada Militar na noite desta segunda-feira em Inhaquinca. Durante a ação policial, os agentes localizaram e apreenderam 28 porções de cocaína, além de um aparelho celular e dinheiro. Diante dos fatos, o suspeito recebeu voz de prisão e foi encaminhado à delegacia de polícia para o registro da ocorrência e demais procedimentos legais. A operação integra as ações de combate ao tráfico de entorpecentes desenvolvidas pela Brigada Militar do município. Santa Cruz. A Unisc divulgou o listão dos aprovados nos cursos presenciais, semipresenciais e de ensino à distância no vestibular de inverno 2026. Os estudantes podem conferir a classificação pelo número de inscrição no site da Unisc. Nesta edição, foram mais de 1.000 inscritos em 60 cursos presenciais, semipresenciais e à distância, vindos de 160 municípios de 15 estados e também do Distrito Federal. Os cursos mais procurados foram Medicina, Direito, Biomedicina, Psicologia, Enfermagem e Medicina Veterinária. Nesta segunda-feira, os candidatos também tiveram acesso ao boletim de desempenho. O período de matrícula ocorre na internet entre esta terça, dia 16, e sexta-feira, dia 19, também pelo site da Unisc. Nesta quarta, às 15 horas, será divulgado o listão dos aprovados em medicina, assim como o boletim de desempenho dos candidatos. Para a medicina, a matrícula é presencial na central de atendimento, na próxima segunda-feira, dia 22, às 9 horas. Sobradinho. As agências bancárias de todo o país terão horário especial de atendimento nos dias de jogos da seleção brasileira na Copa do Mundo. O atendimento será encerrado ao meio-dia, nos dias em que as partidas começarem às 14 horas. O atendimento será encerrado às 14 horas quando os jogos forem às 16 e será encerrado às 15 quando as partidas forem às 17 horas. No horário de abertura, seguirá normalmente. Segundo a Febraban, canais digitais, internet bank, caixas eletrônicos e Pix continuarão funcionando sem alterações. A medida visa garantir a segurança operacional das agências durante os jogos da seleção brasileira. Previsão do tempo. A terça-feira iniciou com muito frio no Rio Grande do Sul, com geada na maior parte das cidades. Ao longo do dia, o tempo fica firme e com sol. A massa de ar seco e frio que cobre o estado garante períodos de céu aberto na maior parte das localidades, enquanto a metade oeste terá maior presença de nuvens. Agora à tarde, a temperatura sobe e o clima fica agradável, mas ainda faz frio à sombra. Na quarta e na quinta-feira, o tempo permanece firme sob influência direta do sistema de alta pressão, associado à massa de ar polar com frio na madrugada e no amanhecer, e temperaturas mais amenas no decorrer do dia. Em Sobradinho, a temperatura mínima de hoje foi de 1 grau e 1 décimo, e a máxima pode chegar aos 12 graus. Neste momento, em Sobradinho, na quadra Altos da Matriz, a temperatura é de 9 graus e 4 décimos, e a umidade relativa do ar está em 87%.
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1: 12 horas 57 minutos. 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A última notícia, Sobradinho. O município se prepara para sediar a primeira festa do Colônio Motorista, que acontecerá no dia 26 de julho, reunindo agricultores, motoristas, entidades representativas, empresas e a comunidade em geral, em um grande momento de confraternização e valorização de duas categorias fundamentais para o desenvolvimento do município e da região. A promoção é das rádios Sobradinho e Jacuí, com apoio da Prefeitura de Sobradinho, entidades parceiras e empresas patrocinadoras. O evento será no Parque da Feijão, com programação gratuita e aberta ao público. Durante a entrevista ao programa Enfoque da Rádio Sobradinho, o agricultor e comunicador Neco Limberger destacou que a iniciativa nasceu com o objetivo de criar um momento de celebração para os colonos e motoristas, categorias que movimentam a economia local e regional. Segundo ele, a expectativa da organização tem aumentado a cada dia e a adesão das comunidades já demonstra que a festa poderá reunir um grande público. Inicialmente pensada para ocorrer no centro da cidade, foi transferida para o Parque da Feijão devido à necessidade de espaço para receber máquinas agrícolas, caminhões e veículos utilitários. O diretor das rádios Sobradinho e Jacuí, Padre Matheus Venturini, ressaltou que Sobradinho era um dos poucos municípios da região que ainda não possuía uma grande celebração voltada ao Dia do Colono e Motorista. Praticamente toda a população possui ligação direta ou indireta com a agricultura ou o transporte. É o momento para agradecer, confraternizar e também pedir proteção para quem trabalha diariamente nas estradas e no campo, destacou ele. A programação da festa, que ainda está sendo construída, contará com desfile de máquinas agrícolas, caminhões e veículos utilitários, seguido de bênção dos veículos e equipamentos. Também haverá almoço e diversas atrações para o público. O Lions Clube de Sobradinho será responsável pela comercialização das fichas do almoço, que terá como cardápio massa com galinha, preparada pela equipe do Sapo da linha Hubert. Os motoristas que participarem do desfile com veículos utilitários receberão gratuitamente uma ficha para o almoço. A programação também prevê espaço para exposição de empresas, máquinas, produtos e serviços, fortalecendo a integração entre agricultura, transporte, comércio e indústria. Entre as atrações confirmadas estão os shows da banda Scala e o cantor Vilseu Pause, ambos com entrada gratuita. O público ainda poderá aproveitar o espaço do Parque da Feijão para confraternização em família. 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
3: Muito boa tarde, 1h08, 1h08, boa tarde, sintonia, terça-feira, 16 de junho, ensolarada, a terça-feira, porém, gelada, em 10 graus a temperatura, umidade relativa do ar 85%, mas esse solzinho já dá impressão, né? A sensação térmica é de bem menos frio do que está, né? Bem menos do que esses 10 graus. Ontem tava 13, parecia que tava 10, hoje tá 10, parece que tá 13, né? Com esse sol. Então, bora, terça-feira então. Eu sou Maristela Orlandi e a gente segue juntos por aqui até as 16 horas. 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Vamos começando então a nossa tarde de terça-feira. Chega mais por aqui. Vamos começando com

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10: Bora, bora, turma! Bora, bora, 1:28, 10 graus, 7 décimos. A temperatura aqui na Altos da Matriz. Vem com a gente, então. Só vem com a gente. Tamo juntos por aqui, hein? E atenção aí, o caminhão de Montenegro com mudas frutíferas, flores, folhagens em geral e jabuticabeira, já produzindo, estará amanhã em Passa Sete, próximo à Brigada Militar. Nesta quinta-feira em Bela Vista e na sexta-feira em Arroio do Tigre. Muito bem, 1:29. Boa tarde, Gabi no Tigre. Como é que tá, Gabi? Tudo certinho, minha querida? Aquele abraço. Claro que pode ser. Catedral, eu amo mais você do que eu, especialmente pra mãe. Esqueceu de deixar o nome da mãezinha aí, né? Deixa o nome dela aí pra gente já fazer aquela homenagem assim, ó, com categoria aí. Cinquentou, então, a mãe da Gabi hoje, hein, Gabi? Qual é o nome dela aí? Gabilinha São Pedro? Parabenizando, então, aniversariante do dia. A mãe, beleza. Tá bom, então. Parabéns aí, enquanto a gente aguarda aí. Ela deixar o nome, já vou catando a música aqui. Eu amo mais você, do Catedral. Que mais... Ah, já tá digitando aí. Tomar um golinho do cafezinho enquanto a Gabi digita. Elisete! Parabéns, dona Elisete! Cinquentou, então! Parabéns aí, felicidades, muitos e muitos anos de vida! Fala aí, meu amigo Wilson Fortes, diretamente do Lagoão. O Wilson tá procurando amor aí, né, Wilson? Dia dos namorados aí não rendeu? Ó, Antônio, Antônio e a... Xé Maria, né? O Antônio de, do Vale do Sol e a Maria aqui do Pitingal deu match, né? E o Wilson tá na expectativa aí de dar match com alguém aí, ó. Alguém procurando aí um namorado, ó. Wilson Fortes, partidão aí, diretamente do Lagoão, né, Wilson? Um abraço, meu querido. Obrigadão aí pela companhia, tamo junto. Fala, Alcemar, nosso ultramaratonista para atleta, nosso Papa Pódio, né? Nosso Papa Pódio aí. 2026 é nosso, nada deles, né, Alcemar? Shake Stevens, Give Me Your Heart Tonight, claro. Mando ver aqui um Shake Stevens, Give Me Your Heart Tonight. Vamos já programando aqui pra ti, tá bom, meu querido? Depois do Catedral, vamos Shake Stevens.

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12: 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Beleza, beleza, beleza. 1h45, 1h45. Um salve pro nosso amigo Maurício, diz ele se preparando pra ir pro Pega. Se preparando pra entregar o quê? Adubo, é isso? É adubo, né?
18: Pra sair pro Pega.
12: Isso, uma entrega de adubo, né, Maurício? Um abraço, meu querido. Bom trabalho aí, então. Tamo junto. É nóis, meu querido. Abração aí. Vamos que vamos. Vou trazer aí. Vou trazer um traia véia pra gente curtir aí. Tá bom, Maurício? Abração aí, meu amigo.

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13: 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A gente traz aí para você ouvir. Vamos nesse bloquinho. A gente traz aí Lauana Prado. Cadê? 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

Obra aí da construtora Ceolim, tamo junto, meus queridos. Abração aí. Tempo perdido, cadê? Tá aqui. Que mais de recadinho que a gente vai trazendo? Alôzão também da Maria Geni pra filha Elisete de aniversário hoje. A Maria Geni homenageando então a Elisete. A Elisete que é a mãe da Gabi, né? Um abração aí. Obrigado pela companhia, tamo junto. Oi, Joana, curtindo a programação aí no Passa 7, um abraço, Joana, brigadão pela companhia. A Elizabeth mandando alusão pra irmã Elisete, de aniversário, então, cinquentou, parabéns, felicidades aí. Alusão da Vânia pra tia Nair, do Morro da Medianeira, pra família, pros amigos, tá beleza então, aquele abraço, obrigado pela companhia aí. Curtiu aí, gostou do Traia Velha? Isso aí, um abração, Maurício, tamo junto.

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8: E agora confere aí com a Ventão. 2:28. 2:28. 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
8: Junto por aqui, tamo junto. Terça-feira, fria, gelada, mas com sol. 11.7 a temperatura aqui na Altos da Matriz. 11.7. 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O que é que vamos trazendo agora, hein? Não pode pegar frio. É... Hoje eu tô calorosa mesmo. Não, tem ar-condicionado. Não, mas o ar-condicionado, nega, eu falei pra nega que a nega mandou um alôzão, diz ela que tá muito frio hoje. Falei, tô de camiseta aqui. Camiseta manga curta. Capaz, o ar-condicionado aqui tá no 22. E pra resfriar, não é nem pra aquecer. É, hoje eu tava calorosa, mas agora acabei de colocar um moletom aqui, que agora eu fiquei com frio. É que eu tava tomando café direto, agora fui pegar mais um cafezinho aí. É o intervalinho aí do café e gelou. É. O problema é esse. Começa a mudança de estação aí, agora do outono pra daqui a pouco inverno. E aí vem os resfriados. Eu já... Tomara Deus que o meu já passou, né? Já fiquei resfriado, já peguei aquele gripão, já fiquei em casa e tô pronto aqui pra não pegar outro. Tamo junto então, nega. Daqui a pouquinho saindo aquele pagodinho gostosinho pra ti, tá bom? Segura aí que daqui a pouco tá saindo, ó. Valeu, Luciana. Nova Bassana aí na escuta, então. Abraço mais uma vez aí. Obrigado pela companhia. E a gente vai trazendo, então. Vamos abrir esse bloquinho. Vamos trazendo. Vamos de PPA. PPA com Country Beat. Né? Que delícia! E na sequência a gente manda ver aí aquele sertanejo universitário com o Geninho e Mariana Fagundes, é o peão todo tatuado. Vem com a gente, 2:31.

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0: Mariana Fagundes!
1: Genial!
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9: E aí, turma? Vem que tem, 2h43. 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Isso cai bem o mondongo, hein? Com esse frio. Nesse momento, 12 graus. Provavelmente a partir aí das 17, 18 horas já vai cair lá para os 9, 8 graus de temperatura, no mínimo, né? No mínimo. Bora, turma! Bora! Bora que tem muita música boa para você ir curtindo daí. 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Vambora então, turma. Pagodinho que eu tô devendo pra nega, né? Tô devendo um pagodinho. Vamos trocando a pasta aqui então. Vamos trocando pra trazer aquele pagodinho que a nega curte aí, né? Quem curte aí o pagodinho? Levanta a mão aí quem curte um pagodinho. Levanta a mão aí. Vamos. Menos é mais. Menos é mais com aquele feat gostosinho com a Simone Mendes. É o Pedro Pecado.

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Tamo junto, turma. 2h57. Bora lá. Com muita música boa pra você ir curtindo daí. Aproveita e já pede a tua, tá? Sabe como? Manda teu zap aí, 51 3742 1090, tá? 51 3742 1090, pra você participar e manda a boa. Vamos que vamos, então, trazendo por aqui. O que a gente traz agora? The Police, Can't Stand Losing You. Vamos lá, deixando um alusão pro Rafael, que tá na sintonia aí. Tudo bem, Rafael? Na sequência, The Police pra ti, meu querido. The Police, o The Police. Abrindo aí o bloquinho. 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Falar em Gramado Xavier, ô Bordonel, muita lida aí, meu querido, muita lida nesse corpo.

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Bora, turma, 13h13, olha a hora aí, 13h13. 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Bora agora trazendo mais recados aqui. Um alôzão pro Guilherme, que tá na sintonia aí. Um alôzão pro Wilson, na sintonia aí. Nair, um alôzão. Obrigado pela companhia, turma. Marina Sena, vamos abrindo esse bloquinho com Mariana Sena, né? Agora sim. É Marina Sena, gente. Que eu tô doido aqui. Marina Sena pra gente curtir aí numa ilha.

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Aí, só vem 1328, vem com a parceria da Vencal, que há muitos anos caminha ao seu lado, sendo aquela parceira fiel que acompanha cada conquista, cada recomeço e também cada passo importante aí da sua vida, que você encontra tudinho, hein? 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Aproveita e manda um alôzão para as meninas aí na Vencal, sempre na sintonia. Sei que o Radinho tá sempre a milhão aí, né? Um abraço, minhas queridas. Tamo junto. Boa semana aí. Vamos trazendo mais recados, um alôzão. Vai pra Priscila e pro Gabriel na sintonia aí. Tudo bem, gurizada? Tudo bem, bererem, bem, bem. Vamos nessa então com Sorte de Alguém, Maiara e Maraíza. 13 graus a temperatura, 2 décimos, 13,2.

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7: que buenas aí! Só vem então, 13h39, 13 graus a temperatura, solzinho aí fora, bom demais, terça-feira, vamos que vamos! 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Alôzão, vai pro Renan que tá na sintonia aí. Aquela versão aí com o DJ Topo, claro. Quando você se foi, chorei, sorri. DJ Topo com aquele feat com o Nath Roots. Bora curtir, Renan.

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Muito bem, turma! Faltando 7 minutos agora para as 4, 7 para as 4, já vamos para a saideira! 13,2 a temperatura, passando a régua, fechamento por aqui e a gente volta amanhã. 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Deixando um salve pro Thiago da Copete. Thiago pediu pra curtir aí, Ana Castela, vamos com a boiadeira, clima de rodeio. Antes, a gente traz aí, antes da Ana Castela, vamos trazendo Panda. Eu te seguro, já tem bandas na Jacuí. Segundinho da semana e a gente volta amanhã, turma. Até lá.

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13: Boa tarde pra você, 4:05, 13 graus de temperatura em Sobradinho, estamos começando mais um Bandas na Jacuí. Hoje já é terça-feira, hoje já é terça, dia 16 de junho, e o friozão pra esquentar só com os sons das bandas. Um grande abraço a você que está conosco, Fernando Luiz, contigo até às 5:30. E a partir de agora você é nosso convidado especial. Vamos bailar ao som das bandas. Telefone 3742-1090. Aqui você liga, aqui você pede e ouve.
14: Bora, Wagner, cantar de corpo e alma.

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1: 4:12, 4:12, tá aí o Rogério Magrão e o Coração Pirou. 4:12, 13 graus e a temperatura, e daqui pra noite tende só a diminuir a temperatura. Pela Copa do Mundo, jogam nesse instante a França e o Senegal. E aí, qual é o teu palpite para esse jogo? 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

né? 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Muito bem, tio Jairo, vamos lá com a banda Barbarella daqui a pouquinho. E já que mandamos pro pessoal da oficina, né? Vamos mandar aqui esse carro que tem história, né? História no Brasil. É, e eu garanto que você, em algum momento da sua vida, você já teve um desse, né? E se não teve, quem sabe um dia você vai ter. O Fusquinha! 4h16, bandas na Jacuí.

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12: Quatro horas 29 minutos, 4h29. A temperatura está em 13 graus e você está ligadaço, ligadaço com a gente, numa boa companhia. Vamos chamando mais, né? Chamando mais patrocinadores, parceiros nossos. 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

0: 4h30, um abraço especial vai para quem agora? Vai para nossa amiga Marilaine Lopes Jacobi, na companhia da 97.3. Que bom, Marilaine, estamos juntos aí nesta tarde com o Bandas da Jacuí, o desfile das bandas. Vamos ver aqui quem é que nós temos também para agradecer. Quero mandar um abraço especial lá para a comunidade, né? Para a coordenação da comunidade São Luís, lá de Cerro Preto Fundos. Estivemos por lá, né? Fazendo uma bonita festa no penúltimo domingo, né? Fazendo uma bonita festa. E em nome também do grupo Recordes, né? Do musical Recordes, queremos deixar um grande abraço e o agradecimento, né? De maneira muito especial, lá a família Munaroto, a Marinês Munaroto, em nome da Marinês, agradecer a toda a comunidade pela acolhida, uma bela festa. Um grande abraço, muito obrigado, foi maravilhoso estar com vocês. Vamos trazendo mais música agora, é da Nubio Azul.
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7: Dezesseis minutos agora para 5, 16 para 5, quem está conosco é a Rúbia, lá de Arroio do Tigre. Alô, pessoal do bairro Santa Fé, uma ótima tarde, final de tarde, e o solzinho será que ainda está esquentando? A noite vem chegando, 13 graus. Vamos trazendo mais pedidos por aqui. É a banda Millennium, vai tocar agora, o Millennium Banda Show. Millennium Banda Show, vamos trazer esse grande sucesso aqui que você lembra, né? Claro que você lembra. Bora!

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11: 5:05, 5:05, temperatura cravadinha ali nos 13 graus. Para você que está finalizando esta tarde de trabalho, para você que está por casa já com o chimarrão pronto, cafezinho, fogo na lareira, aquecedor, fogão a lenha, a noite vai ser fria. Vamos trazendo os nossos patrocinadores. 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Um abraço para quem tá pedindo a banda Doce Pecado, o Osmar, aqui em Caxias do Sul. Estamos conectados via internet aqui na empresa Marco Polo, ouvindo seu programa. Obrigado, Osmar. Um grande abraço para ti, para todos os trabalhadores, colegas, também para a família. Aqui você pediu e vai ouvir. Também temos aqui o recado da nossa amiga Almeri. Alô, dona Almeri, como é que está esta tarde para ti? Escutando com o radinho ligado, gostando muito do programa. Se for possível, quero ouvir a banda JM pegando ônibus. Muito bem, vai ser na sequência.

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5: 5:21. Vamos ouvir o recado dos nossos queridos ouvintes.
6: Jacuí. Boa tarde, Fernando Luiz.
5: Boa tarde.
6: Estou escutando o programa e eu queria ouvir uma música com a banda Enigma. Isto Não É Amor. Se é possível. Tô sempre escutando a Jacuí.
5: Valeu, Jurema. Um grande abraço pra ti. A Banda Enigma daqui a pouquinho tá chegando.
7: Boa tarde, meu amigo. Aqui é o Maurício Castro, da Sobradinho. Queria pedir uma música e oferecer a todos os ouvintes aí, em especial meus familiares. Tô retornando agora da vida, dessa entrega de alu. Quase chegando em casa, fazer um folguinho, tomar aqueles verdes. E coladinho na Rádio Jacuí. Seu programa é nota mil. Se possível rodar a música aí, Amigo Locutor, para relembrar. Se possível rodar, agradeço a desejar. Aquele abraço. Tchau, obrigado.
5: Valeu, aquele abraço. Um abraço aí pro Alexandre. Tudo de bom. A nossa amiga Rosena do Albardão também está nos acompanhando. E olha aqui quem está partilhando um chimarrão gostoso. Quem será que é? É a dona Ironita. Um abraço aí para toda a família, ouvindo o programa, cozinhando um pinhão, fogão a lenha, tudo de bom. 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Agradecemos os nossos patrocinadores de hoje, a você que esteve com a gente. É uma hora e meia, pouco tempo. São Francisco e Banda Enigma, pra fechar amanhã, depois das 16h eu volto. Muita roupa nesse corpo, hein? Não vai passar frio.

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0: 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Final da sua tarde da terça-feira, vamos de limpar banco.
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Gauchada, arreda as cadeiras por aí, que por aqui nós vamos chegando, né? Chegando pro seu baile gaúcho, seu baile campeiro da sua terça-feira, hoje, 16 do mês de junho. Estamos aí no dia 16 de junho. 5 horas 37 minutinhos, 5h37, estamos com 11 graus e 8 décimos de temperatura. 73% está a umidade relativa do ar aqui na quadrada da Matriz, no centro de Sobradinho. Paulo Cardoso por aqui, te fazendo companhia então a partir de agora até as 7 horas da tardinha, 7 horas aí da noitada da sua terça, né? O melhor da música gaúcha, o melhor da música campeira, pra embalar bem teu finalzinho da tarde e teu início dessa noite também. Tchê, pode estar fazendo sua participação, mandando seu recado através do WhatsApp para o 3742-1090, tá bom? 3742-1090 é o telefone aqui do Jaguí para você fazer sua participação através do WhatsApp ou da ligação para falar diretamente comigo. 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Vamos que vamos por aqui então, tomando um bom chimarrão, tardezita fria, dia frio em toda a nossa região, né? Vamos para tomar um bom mate agora, se aquecer para a noitada, né, tia? Vamos iniciando o som do Grupo Rodeio, Bombacha Preta aqui na 97.

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Engraxada de volta por aqui, seu Limpa Banco. Vamos que vamos até as 19 horas aí, só com o melhor da música gaúcha, o melhor da música campeira, para embalar bem teu finalzinho desta tarde aí. 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Vamos carregando de música, você que tá por casa tomando um bom chimarrão, você que tá no trecho, sintonizado com a gente nesse inverno serrano, né, tchê? Trazendo mais boa música, música gaúcha, música campeira aqui no seu Limpa Banco. Faltando uns 7 minutinhos para 6, 7 para 6, estamos com 11 graus e agora caiu para 10,9 a temperatura, né? E 76% a umidade relativa do ar, mas amanhã registrou aí na casa dos 2 graus, né? Semana promete ser fria aí em toda a nossa região. Trazendo ao som do Tchê Garotos, Gaúcho Amigo aqui no seu Limpa Banco.

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Boa tarde a você que nos acompanha neste final de tarde de terça-feira, na hora da Ave Maria. Nessa terça, queremos rezar pedindo pela proteção no teu trabalho, longe dos acidentes, e pedindo a luz do Espírito Santo para nos iluminar frente às atividades que desempenhamos. O anjo do Senhor anunciou a Maria, e ela concebeu do Espírito Santo. Ave Maria, cheia de graça, o Senhor é convosco. Bendita sois vós entre as mulheres, e bendito é o fruto do vosso ventre, Jesus. Santa Maria, Mãe de Deus, rogai por nós, pecadores, agora e na hora de nossa morte. Amém. Eis a serva do Senhor. Faça-se em mim, segundo a vossa palavra. Ave Maria, cheia de graça, o Senhor é convosco. Bendita sois vós entre as mulheres, e bendito é o fruto do vosso ventre, Jesus. Santa Maria, Mãe de Deus, rogai por nós, pecadores, agora e na hora de nossa morte. Amém. E o Verbo divino se encarnou e habitou no meio de nós. Ave Maria, cheia de graça, o Senhor é convosco. Bendita sois vós entre as mulheres, e bendito é o fruto do vosso ventre, Jesus. Santa Maria, Mãe de Deus, rogai por nós, pecadores, agora e na hora de nossa morte. Amém. Rogai por nós, Santa Mãe de Deus, para que sejamos dignos das promessas de Cristo. Oremos, concluindo o Ângelus, esta oração do final de tarde. Infundi, Senhor, como vos pedimos, a vossa graça nas nossas almas, para que nós, que pela anunciação do anjo, conhecemos a encarnação de Cristo, vosso Filho, pela sua paixão e morte na cruz, sejamos conduzidos à glória da ressurreição. Por nosso Senhor Jesus Cristo, vosso Filho, que é Deus convosco na unidade do Espírito Santo. Tenha você um ótimo final de tarde, um bom descanso e que Maria interceda por ti. Em nome do Pai, do Filho e do Espírito Santo. Amém.

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né, gauchada? De volta por aqui, seu Limpa Banco. Inicia a sua noitada da terça-feira, 16 do mês de junho. 6 horas 10 minutinhos, 6 e 10. Estamos com 10 graus e 4 décimos de temperatura e 78% está a umidade relativa do ar aqui no centro da cidade de Sobradinho. 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
1: 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Vamos mandando um quebra-costela apertado por aqui. Renata e Rosina, as irmãs lá de Alvardão, sintoniza com a gente. Doriz de Kessler, a linha Paz do Segredo, deixa o seguinte recado, ó. Boa noite, Pablo. Estamos na escuta, manda a música dos Monarcas aí pra nós. Uma abençoada noite, um abraço, um abração pra você, tá bom, Doriz? Pra você, o seu Ari, todo o povo aí de linha Paz do Segredo que sintoniza com a gente. Certamente, daqui a pouquinho mais, vamos sapecando os Monarcas por aqui, tá bom? A você que tá por aí, do outro lado do rádio. A você que tá escutando na internet também, no seu notebook, no seu computador, no seu celular. Obrigado pela sua sintonia, pela sua audiência. Trazendo Thomas Machado, filho do Rio Grande, aqui na 97.3, aqui no seu Limpa Van.

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De volta por aqui, né? Revista Sua Noitada da terça-feira, 16 do mês de junho. 6 horas 36 minutinhos, 6h36, 9 graus aí está a temperatura. E 81% está a umidade relativa do ar aqui em Sobradinho. 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Tchê, frio chegando aí, né? 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Faltando 40 minutinhos para 7, ou para, quer dizer, 20 minutinhos para 7, é 6h40, né? Invertemos as coisas aqui, tchê. 6 horas 40 minutinhos e faltando 20 para 7, estamos com 8 graus e 9 décimos, já está baixando mais, aí vamos ver com quantos graus vamos encerrar o Limpa Banco. Iniciamos com 11, né? Iniciamos com 11 graus aí de temperatura às 5h30 da tarde. Vamos ver com aqui temperatura a gente encerra até às 19 horas, né? Jonatas de Barama tomando um bom chimarrão, tá pedindo uma do grupo Manutaço, capaz que não vamos estar pecando de vereda por aqui. O Pivelão pro Jonatas, nosso parceiro lá, nosso amigo da cidade de Ibarama.

0: jeito nenhum.
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14: Já temos de volta por aqui, né? Na finaleira, na Rapa do Tacho. Apenas 5 minutinhos nos separam das 7 horas, 5 para 7. 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Tia Limpa Banco retorna amanhã, tá bom? A partir das 5:30 da tarde, só com as galdeiras do nosso Rio Grande, aquelas gaúchas boas, e quem não dança fica se coçando de vontade nos cantos. Né? A todos vocês, uma feliz e abençoada noite de terça-feira. Aquele abraço e até mais.

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1: 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As notícias do governo federal que movimentaram o país no dia de hoje.
2: Olá, boa noite.
3: Boa noite para você que nos acompanha em todo o país.
2: Terça-feira, 16 de junho de 2026.
3: Vamos ao destaque do dia. Presidente Lula se reúne com países mais desenvolvidos do Ocidente.
2: Em reunião do G7 na França, presidente defendeu que dívidas de países pobres sejam convertidas em serviços ambientais.
3: Destacou ações brasileiras para conter o aquecimento global e a redução da pobreza. Luana Karen.
4: Lula também falou de segurança. Defendeu que o combate ao narcotráfico seja feito junto ao combate de ilícitos, como lavagem de dinheiro e tráfico de armas.
2: E ainda, na nossa última reportagem sobre o Move Brasil, vamos falar das condições facilitadas para motoristas de táxi e aplicativos trocarem os carros.
3: Os profissionais poderão comprar carros de até R$150 mil, pagando a metade dos juros de mercado. Luciana Colares de Holanda.
5: A partir de 19 de junho, os motoristas habilitados poderão escolher veículos e procurar uma instituição financeira credenciada para solicitar o financiamento.
2: E a gente vai falar também de educação.
3: Termina amanhã o prazo para pagar as inscrições do Enem para os alunos que não estão isentos da taxa.
2: E os dados mais recentes divulgados pelo governo do Brasil mostram que o número de crianças dependentes do BPC na escola é o maior já registrado.
3: Hoje, na apresentação da Voz do Brasil, eu, Mariana Jungmann e Luciano Seixas.
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3: O presidente Lula segue na França, onde participou hoje da reunião de cúpula do G7, o grupo que reúne as nações mais desenvolvidas do Ocidente.
2: Em seu discurso, o presidente defendeu que os países ricos destinem mais recursos para os países em desenvolvimento.
3: Lula também manteve reuniões bilaterais com a Comissão Europeia e a primeira-ministra do Japão.
4: Na primeira intervenção na cúpula do G7 em Evian, na França, o presidente Lula alertou os líderes do grupo, que reúne algumas das maiores economias do mundo, que a desigualdade entre nações ricas e pobres aumentou nos últimos anos. A sessão foi fechada à imprensa e teve apenas o discurso escrito divulgado. De acordo com o presidente, ano passado, houve uma queda histórica de 23% na ajuda oficial ao desenvolvimento. Segundo Lula, a falta de recursos tem deixado milhões de pessoas ao redor do mundo sem alimentação, sem escola e vulneráveis a doenças que poderiam ser prevenidas. Por outro lado, o brasileiro afirmou que os gastos militares somam quase 3 trilhões de dólares por ano. Ainda no discurso, o presidente Lula defendeu soluções, como a troca de dívidas dos países pobres por ações climáticas ou investimentos sociais. E destacou medidas adotadas pelo Brasil, como o Fundo Florestas Tropicais para Sempre, criado para financiar a manutenção desse bioma, e a Aliança Global contra a Fome e a Pobreza, que permite o compartilhamento de experiências eficazes na redução de desigualdades. Lula também falou de segurança. Defendeu que o combate ao narcotráfico seja feito junto ao combate de ilícitos, como lavagem de dinheiro e tráfico de armas. Pela manhã, o presidente Lula se reuniu com a primeira-ministra do Japão, Sanae Takaichi. Eles trataram do possível início das negociações para um acordo de comércio entre Mercosul e Japão.
6: E eu fico muito feliz com essa perspectiva virtuosa de um acordo Japão-Mercosul. E além dessa boa notícia do Mercosul, eu espero que possamos produzir boas notícias na relação bilateral Brasil-Japão.
4: No fim da tarde, o presidente Lula se reuniu com a presidente da Comissão Europeia, Ursula von der Leyen, e com o presidente do Conselho Europeu, Antônio Costa. Eles trataram de medidas restritivas adotadas por países da Europa contra produtos brasileiros e acertaram a criação de uma comissão entre o Itamaraty e os representantes do bloco europeu para identificar as dificuldades e buscar soluções. Também nesta terça-feira, o presidente Lula participou de um jantar com todos os chefes de Estado e de governo que estão em Evian para as reuniões do G7. De Evian, Leban, na França, Luana Karen.
2: E ainda durante os trabalhos do G7, o presidente Lula e o diretor-geral da Organização Mundial da Saúde, Tedros Adhanom, divulgaram uma carta pedindo que os líderes das maiores economias do mundo apoiem a conclusão do Acordo Global sobre Pandemias.
3: O acordo foi aprovado em 2025, mas um ponto extra ainda precisa ser discutido para ele entrar em vigor.
2: O Brasil preside essas negociações que tratam da adoção do anexo de acesso a patógenos e partilha de benefícios.
3: O foco é garantir a troca de informações sobre vírus, bactérias e outros agentes com potencial para se tornarem novas pandemias.
2: Além disso, é preciso garantir que países em desenvolvimento tenham acesso a vacinas e tratamentos de forma justa do que ocorreu com a pandemia de Covid-19.
3: Garantir mobilidade e proteger áreas ambientais são desafios das obras de pavimentação da BR-319, que atravessa uma das regiões mais sensíveis da Amazônia.
2: A rodovia conecta Manaus a Porto Velho e é a única via terrestre que liga a capital do Amazonas com o restante do país.
3: Com investimento de 20 bilhões de reais, o governo do Brasil vem adotando um modelo inédito que deve servir de referência.
2: São medidas especiais para assegurar proteção ambiental e reduzir o isolamento logístico da região.
7: Uma rodovia que representa um dos maiores desafios de infraestrutura do país. A BR-319, responsável por conectar o Amazonas ao restante do Brasil por via terrestre, recebe um novo modelo de gestão. A ideia é unir mobilidade, desenvolvimento e preservação da floresta. Em Brasília, representantes do governo do Brasil apresentaram as medidas especiais previstas. O plano prevê ações de proteção ambiental, monitoramento territorial, reforço da fiscalização e regularização de terras na área de influência da rodovia. A secretária executiva do Ministério do Meio Ambiente e Mudança do Clima, Ana Flávia de Sena Franco, explica que todo o trabalho feito pelo governo vai transformar a BR-319 em um modelo de desenvolvimento e preservação ambiental.
8: Nosso objetivo é fazer do processo de repavimentação da rodovia um modelo de gestão e controle ambiental com participação das comunidades, respeito aos saberes tradicionais, recuperação de área degradada, geração de emprego e renda para a população por meio do fortalecimento das cadeias da bioeconomia.
7: O plano prevê melhorias nos 877 quilômetros da BR-319. As medidas de proteção ambiental incluem a ampliação de áreas protegidas, ações de resgate da fauna e criação de estruturas de passagem para animais, além do reconhecimento e demarcação de terras indígenas e ações de regularização fundiária. Entre as medidas de infraestrutura estão a substituição de 52 pontes de madeira e a manutenção permanente da rodovia. A previsão é implantar também sistemas de monitoramento com implantação de portais de fiscalização, brigadas de combate a incêndios e bases integradas de órgãos públicos. Para o diretor-presidente da InfraSA, Jorge Bastos, trata-se de um modelo inovador e único no mundo.
9: É uma coisa inovadora, não tem nada igual no mundo. É de suma importância, não só para o Brasil, mas para o mundo inteiro, a gente mostrar como pode ser sustentável uma rodovia dentro da selva amazônica.
7: O modelo prevê um contrato único de 20 anos, renovável por mais 15. A assinatura do contrato deve acontecer em dezembro de 2027. A expectativa é transformar a BR-319 em referência de integração regional com proteção da Amazônia e presença permanente do poder público na região. Reportagem Pablo Mundim.
3: Move Brasil foi criado pelo governo federal para estimular a troca da frota brasileira por veículos mais modernos, eficientes, seguros e menos poluentes.
2: Inicialmente, o programa teve foco em caminhões e ônibus, que nós falamos aqui na Voz do Brasil.
3: Na última sexta-feira, foi lançada a versão voltada para ajudar entregadores a comprarem novas motos, bicicletas elétricas e veículos semelhantes.
2: Hoje nós vamos falar do Move Brasil voltado para taxistas e motoristas de aplicativos.
3: A partir dessa sexta-feira, eles poderão solicitar o financiamento de novos veículos junto a instituições financeiras. Luciana Colares de Holanda explica.
10: Juros abaixo da metade dos valores encontrados no mercado e melhores prazos para pagar.
5: Esses são os benefícios que o programa Move Aplicativos oferece para taxistas e motoristas de aplicativos adquirirem veículos novos. As condições especiais de financiamento valem para carros de até R$150 mil e que atendam critérios de sustentabilidade, como os flex, híbridos e elétricos. Wallace Moreira, secretário de Desenvolvimento Industrial, Inovação, Comércio e Serviços, detalha as vantagens do programa.
11: Para além de proporcionar a possibilidade de renovação de frota, de descarbonização, ela também dá ao trabalhador melhores condições de trabalho, de vida e de adquirir uma propriedade a uma taxa de juros que está abaixo da metade do mercado. A taxa de juros hoje de mercado gira em torno entre 24% e 28%, dependendo do perfil. Hoje, essa taxa de juros é de 12,5% para homem e 11,5% para as mulheres.
5: Uma pesquisa do IBGE, divulgada no ano passado, mostra que quase 2 milhões de pessoas trabalhavam como motoristas de automóvel no Brasil em 2024. Para Simone Almeida, motorista de aplicativo há quase 10 anos, não fosse por essas condições facilitadas de pagamento, seria impossível trocar de carro.
12: Hoje, nas condições atuais, sem o programa Move Brasil, a gente não consegue adquirir esse veículo para ter um rendimento melhor. E é conforto também do passageiro. O passageiro entra ali e quanto mais estrelas você tem, quanto mais bem avaliado você é, mas você recebe corridas pelas plataformas.
5: Em maio, o presidente Lula assinou uma medida provisória que destina até R$30 bilhões para o programa. Podem participar motoristas de aplicativos com cadastro ativo há pelo menos 12 meses que tenham realizado ao menos 100 corridas nesse período na mesma plataforma, além de taxistas em atividade. Para participar, é só acessar a plataforma oficial gov.br/movebrasil e autorizar o uso dos dados necessários para análise de elegibilidade. E ainda esta semana, a partir de 19 de junho, os motoristas habilitados poderão escolher veículos e procurar uma instituição financeira credenciada para solicitar o financiamento. Reportagem Luciana Colares de Holanda.
2: Doenças do pulmão, do coração, maior incidência de câncer.
3: A lista de prejuízos na saúde é grande para quem fuma.
2: Segundo a Organização Mundial da Saúde, o tabaco mata mais de 8 milhões de pessoas no mundo por ano.
3: O SUS oferece todo o tratamento de graça para quem deseja parar de fumar. E a busca por ele tem crescido nos últimos anos.
13: O servidor público Frederico Pereira fuma há mais de 30 anos. Ele está em tratamento no Hospital Universitário de Brasília por causa da bronquite e do início de um enfisema pulmonar. E fala sobre a dificuldade que é abandonar o cigarro.
14: Não desisti ainda dessa luta e dessa tarefa, até porque é uma necessidade de saúde.
13: Parar de fumar vai muito além de abandonar um hábito. A dependência da nicotina provoca sintomas físicos e emocionais que podem dificultar o processo. Por isso, muitas vezes é necessário acompanhamento médico. O Sistema Único de Saúde oferece tratamento completo para quem deseja parar de fumar. A chefe de controle do tabagismo do Instituto Nacional de Câncer, INCA, Maria José Giongo, detalha esse atendimento.
15: Então, essa pessoa ela vai ser acolhida na unidade de saúde, né? Esse tratamento ele pode ser individual ou em grupo. Caso seja necessário que essa pessoa, que esse cidadão, se utilize de medicamentos para auxiliá-lo no processo de cessação,

0: Parar de fumar, como goma de mascar e adesivos de nicotina, um apoio importante para combater um hábito que traz consequências sérias para a saúde. No Brasil, 477 pessoas morrem a cada dia por causa do tabagismo. O professor e pneumologista do Hospital Universitário de Brasília, Ricardo Martins, fala sobre os malefícios do cigarro.
1: O cigarro é a principal causa evitável de doença no mundo. No campo das doenças respiratórias, são as doenças do tipo bronquite, enfisema, câncer de pulmão, que nos preocupa bastante, né? E doenças também da área do coração, né?
0: Quem deseja parar de fumar pode procurar uma unidade básica de saúde e verificar onde o tratamento é oferecido em seu município. Reportagem Márcia Fernandes.
2: Atenção, estudantes que já se inscreveram no Exame Nacional do Ensino Médio e ainda não realizaram o pagamento da taxa de inscrição.
3: Os candidatos não isentos devem pagar o valor de R$ 85,00 até amanhã. Sem ela, a inscrição não é válida.
2: O Enem é a principal porta de entrada para o ensino superior no Brasil.
3: O exame é válido para ingresso em universidades por meio do Sisu, ProUni e Fies e também em faculdades no exterior.
4: Termina nesta quarta-feira, 17 de junho, o prazo para pagamento da taxa de inscrição do exame. O valor é de R$ 85,00 e pode ser pago por boleto, PIX, cartão de crédito ou débito em conta, conforme a instituição financeira. Não precisam pagar a taxa os estudantes que tiveram a isenção aprovada pelo Instituto Nacional de Estudos e Pesquisas Educacionais, Anísio Teixeira, o INEP, como alunos do terceiro ano do ensino médio da rede pública, participantes do programa PED-MEIA, e pessoas inscritas no cadastro único que atendam aos critérios do edital. Os candidatos que solicitaram atendimento especializado vão poder consultar o resultado do pedido a partir de 26 de junho na página do participante. Acesse em enem.inep.gov.br/participante. Com redação de Lucília Araújo, Dilson Santa Fé, para a Voz do Brasil.
2: Avanço na inclusão educacional de estudantes com deficiência beneficiários do benefício de prestação continuada.
3: O BPC registrou o maior índice de sua história de crianças e adolescentes entre 0 e 18 anos matriculados, 83% em 2024.
2: Em 2008, apenas 21% dos beneficiários estavam matriculados.
5: Mãe de dois filhos, a Raimunda de Oliveira Souza, conta que trabalhava como doméstica para pagar as contas de casa, até que em 2018 viu sua vida mudar após o filho mais novo, Davi, com então 7 anos, ser diagnosticado com transtorno do espectro autista.
6: Ele, quando na idade de criança, né, de creche, né, que ele foi de creche, eu comecei a perceber alguns detalhes que eu achava diferente, assim, diferenciado das outras crianças, né? Aí, quando chegou no período dele ir para a escola normal, no ensino fundamental, né? Logo no primeiro ano, a professora já me chamou para conversar. Falou só, o Davi, ele é assim, é dessa forma, então é melhor você procurar um médico, né, fazer uns testes, né, uma consulta. Né?
5: O diagnóstico significou apenas o início de uma batalha solitária para Raimunda, que passou a dedicar todo o seu tempo ao tratamento do filho. Sem muita escolha, ela conta que teve que deixar o emprego remunerado e recorreu ao benefício de prestação continuada. Desde 2022, o BPC, no valor de um salário mínimo por mês, serve para cobrir gastos com medicamentos, alimentação e escola. O estudo, ela garante, é um item indispensável na rotina.
6: Tira notas razoáveis, mais para boa, né? Porque tem a mãe aqui que fica no pé, né? Ensinando da maneira que eu posso, que eu também não tenho também laço, estudo, mas eu faço o que eu posso, né? E educadora social, que também eu sempre corro atrás, eu cobro na escola, eu sou aquela mãe mesmo que cobra. Se eu estou vendo que está alguma coisa errada, eu vou lá na escola, converso. Eu sei das minhas obrigações, eu sei do jeito que ele tem, então eu vou atrás.
5: E não é só a Raimunda que se preocupa com a educação do filho. Em 2024, o benefício de prestação continuada registrou o maior índice da história de crianças e adolescentes beneficiários matriculados. Dos mais de 870 mil beneficiários, 83% estavam na escola. Em 2008, eram apenas 21%. Os dados são do Ministério do Desenvolvimento e Assistência Social, Família e Combate combate à fome. Para João Paulo Santos, consultor jurídico do Ministério, o resultado mostra o compromisso do governo em ampliar o acesso

0: da Educação e reforçar o acompanhamento permanente da política pública.
1: O BPC na escola é um serviço específico do SUAS, do Sistema Único de Assistência Social, que passa a auxiliar, a tentar colocar todos os beneficiários do BPC em idade escolar, ou seja, pessoas com deficiência, né, não são idosos, são pessoas com deficiência, jovens e crianças, na escola, frequência escolar para essas pessoas, que é um processo de inclusão que não é fácil, né, um processo de inclusão que precisa ser realizado no cotidiano.
0: Mais de 6 milhões e 500 mil pessoas recebem hoje o benefício de prestação continuada. Desse total, aproximadamente 58% são pessoas com deficiência e 42% são idosos. São beneficiários aqueles em famílias com renda igual ou menor que um quarto do salário mínimo por pessoa, ou R$ 379,50 por mês. Reportagem Gabriela Noronha.
2: Junho é o mês das festas juninas e as autoridades acendem um alerta para uma prática que, além de perigosa, é ilegal.
3: Soltar balão é crime ambiental no Brasil, com pena de até 3 anos de prisão, além de multas.
2: A prática é um perigo real. Provoca incêndios em florestas e casas e causa apagões nas redes elétricas e pode prejudicar também o voo de aviões.
4: Nesta época do ano, a soltura ilegal de balões triplica, segundo a Força Aérea Brasileira. Entre 2019 e 2024, foram quase 4.500 ocorrências em todo o país. E para identificar os culpados, o tenente Tauan faz um apelo para a população.
5: A gente acredita que, por meio da conscientização da população e a partir da não soltura e nenhum incentivo e a divulgação dessa prática na internet, o compartilhamento dessas atividades também por WhatsApp. A gente imagina que, com a contribuição da população, a gente reduzirá o risco dessa recorrência e preservará, portanto, a segurança de todos.
4: Esta prática é crime, previsto na Lei 9.605 de 1998, com pena de 1 a 3 anos de detenção e multa, além de crime ambiental, pelo potencial de causar incêndios e destruição. Ana Gabriela Salles, para a Voz do Brasil.
3: A Caixa Econômica Federal começa amanhã a fazer os pagamentos do Bolsa Família deste mês.
2: Essa semana serão pagos os beneficiários com o NIS final 1, 2 e 3, na quarta, quinta e sexta-feira.
3: Ao longo da semana que vem, serão feitos os pagamentos para os beneficiários com os números finais de 4 a 8.
2: E nos dias 29 e 30 de junho, os pagamentos para quem tem NIS final 9 e 0.
3: Para beneficiários de municípios que tiveram situação de emergência ou calamidade declarada, o pagamento será feito integralmente amanhã, independente do número do NIS.
2: Ao todo, cerca de 19 milhões e 300 mil famílias recebem o Bolsa Família.
3: O comércio varejista do país continua em ritmo de crescimento no mês de abril na comparação anual.
2: Segundo dados do IBGE, as vendas registraram alta de 1% em relação ao mesmo período do ano passado.
3: E o resultado positivo se estende para o acumulado do ano, que soma avanço de 2%.
6: O comércio varejista brasileiro mantém trajetória positiva em 2026, com crescimento de 2% no acumulado do ano e alta de 1,5% nos últimos 12 meses. Os dados do Instituto Brasileiro de Geografia e Estatística, o IBGE, mostram que, apesar de uma redução de 1,5% nas vendas em abril, na comparação com março, o setor avançou 1% frente a abril de 2025. Entre os destaques positivos estão os segmentos de equipamentos e materiais para escritório, informática e comunicação, que cresceram 6,5% em relação a abril do ano passado. Artigos farmacêuticos, médicos, ortopédicos e de perfumaria, com alta de 4,5%. Móveis e eletrodomésticos, com aumento de 2,6%. Combustíveis e lubrificantes com 1,6% e supermercados, alimentos, bebidas e fumo com crescimento de 0,9%. O comércio varejista ampliado, que inclui veículos, materiais de construção e atacado especializado de alimentos, também apresentou resultado positivo na comparação anual, com alta de 1,4% em abril. No acumulado de 2026, o segmento registra crescimento de 1,8%. O desempenho positivo alcançou diversas regiões do país. Na comparação com abril de 2025, 20 das 27 unidades da federação registraram um aumento nas vendas do varejo, com destaque para Pernambuco, Tocantins e Distrito Federal. Os números indicam avanço em áreas importantes da economia, com setores de consumo essencial e de bens duráveis contribuindo para a manutenção do crescimento do comércio brasileiro. Claudimário Carvalho, para a Voz do Brasil.
2: E essas foram as notícias do Governo do Brasil.
3: Uma realização da Secretaria de Comunicação Social da Presidência da República.
2: Com produção da Empresa Brasil de Comunicação.
3: Fique agora com as notícias do Poder Judiciário e do Congresso Nacional. Boa noite.
2: Boa noite para você e até amanhã.
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9: Primeira turma do STF condena Eduardo Bolsonaro por tentativa de interferência em julgamento sobre golpe de Estado. STJ decide que espólio e herdeiros de aposentado com doença grave podem pedir restituição do imposto de renda pago indevidamente. Justiça do Trabalho e órgãos parceiros organizam atendimento a comunidades indígenas no Amapá. Boa noite, eu sou Walter Lima. Por unanimidade, a primeira turma do STF condenou Eduardo Bolsonaro pelo crime de coação no curso do processo. A acusação sustentou que ele teria atuado junto a autoridades norte-americanas para pressionar ministros do STF e influenciar o julgamento de ações envolvendo o pai dele, o ex-presidente Jair Bolsonaro. O relator do caso, ministro Alexandre de Moraes, entendeu que houve tentativa de constranger a atuação da corte por meio de sanções e pressões internacionais. Eduardo Bolsonaro foi condenado a 40 anos e dois, ou seja, foi condenado a 4 anos e 2 meses de prisão no semiaberto, mais 50 dias multa. Se aposentado com doença grave não foi isento de imposto de renda e pagou mais do que deveria após a morte dele, tanto o espólio como os herdeiros podem pedir na justiça a devolução do valor pago indevidamente. Esse entendimento é do STJ. Fátima Uchoa.
10: O espólio de uma aposentada com câncer de mama buscou o reconhecimento da isenção de imposto de renda prevista em lei e a restituição dos valores descontados indevidamente da aposentadoria dela. A Justiça do Rio Grande do Sul extinguiu o processo sem resolução do mérito. Já o relator na segunda turma do STJ, ministro Teodoro Silva Santos, considerou que, embora a isenção por doença grave tenha natureza pessoal, a restituição possui caráter patrimonial e pode ser transmitida aos herdeiros. Assim, um colegiado determinou que os autos retornassem ao Tribunal Estadual para prosseguimento do julgamento da apelação sobre o pedido de restituição.
9: Justiça do Trabalho e órgãos parceiros organizam últimos detalhes para começar o atendimento a comunidades indígenas no Amapá. Rafael Silva.
11: Começam amanhã os serviços levados pela 4ª Itinerância Cidadania aqui com você, a Aldeia Manga, no município de Oiapoque, extremo norte do estado. Desde domingo, equipes da Justiça do Trabalho e de órgãos parceiros se organizam na região. Hoje estão sendo montadas as estruturas e revisados os últimos detalhes para atendimentos sobre questões trabalhistas e previdenciárias, serviços de saúde, regularização de documentos e muito mais. E tudo isso de graça para os moradores da região.
9: O TSE recebeu representantes da Confederação Nacional do Comércio de Bens, Serviços e Turismo para inspecionar os códigos-fonte da urna eletrônica e dos sistemas eleitorais. É a terceira instituição fiscalizadora a visitar o TSE. Fábio Ruas.
12: O representante da Confederação Nacional do Comércio foi recebido pela equipe da Secretaria de Tecnologia da Informação do TSE. Os técnicos do tribunal tiraram dúvidas e abriram o código-fonte para vistoria. Yuri Cavalcante, especialista em tecnologia da informação da CNC, elogiou a iniciativa do TSE de realizar o ciclo de transparência das eleições 2026. Já fizeram a vistoria o Partido União Brasil e o Senado Federal.
9: Ministérios Públicos Federal e de São Paulo pedem a anulação de nova licença do pré-sal por risco de agravamento da crise climática. Estima-se que a extração e o uso dos combustíveis fósseis resultem no lançamento de mais de 3 bilhões e 800 milhões de toneladas de gás carbônico na atmosfera. Vanessa Pereira.
13: A nova licença corresponde à etapa 4 do pré-sal, a nova fase de exploração de óleo e gás natural na Bacia de Santos, em São Paulo, prevista para começar entre 2026 e 2032. O objetivo da ação é que a licença seja definitivamente anulada e que o IBAMA seja proibido de conceder novos avais até que a Petrobras cumpra os diversos requisitos que estão em aberto, como a complementação dos estudos ambientais e a comprovação da compatibilidade da etapa 4 com compromissos assumidos pelo Brasil e pela empresa na redução de emissão de gases do efeito estufa.
9: 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Boa noite.
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14: Eu sou Paula Groba.
15: E eu sou Humberto Pinheiro.
14: E estes são os destaques de hoje do Jornal do Senado, que começa agora.
15: Senado aprova projeto que reconhece pós-graduação como formação continuada de professores.
14: Avança a proposta que acaba com soltura automática de presos por atraso na revisão de prisões preventivas.
15: Aprovada a criação da Universidade Federal do Esporte.
14: Boa noite.
15: Boa noite.
14: Cursos de especialização, mestrado e doutorado poderão passar a contar oficialmente como formação continuada dos professores da educação básica pública.
15: O plenário aprovou um projeto que atualiza a Lei de Diretrizes e Bases da Educação para reconhecer essas qualificações como parte do aperfeiçoamento profissional dos educadores. Repórter Douglas Castilho.
16: Estão amparados pela proposta as especializações e também as pós-graduações, como mestrado e de doutorado, inclusive com a garantia de licença remunerada já prevista na Lei de Diretrizes e Bases da Educação, sem a criação de novos gastos para o Estado. A relatora da proposta, a senadora professora Dorinha Seabra, do União do Tocantins, ressaltou a importância da proposta.
17: Trata-se de reconhecer que o professor não é apenas receptor de conhecimento produzido pela academia, mas ele também é agente capaz de produzir saberes a partir da sua experiência profissional.
16: A pesquisadora Flávia Monteiro, professora da Faculdade de Educação da Universidade Federal Fluminense, reforçou o papel e a necessidade da formação continuada na área da educação.
18: Isso representa um avanço e fortalece também a compreensão de que a formação de professores, ela deve ocorrer ao longo de toda a carreira.
16: O Plano Nacional de Educação, que é o principal instrumento de planejamento estratégico da educação no Brasil, estabeleceu a meta de que até 2034, 70% dos professores da rede pública tenham alcançado o nível de pós-graduação. A proposta vai à sanção presidencial.
14: O presidente do Senado Federal, Davi Alcolumbre, negou ter recebido 30 milhões de dólares do dono do Banco Master, Daniel Vorcaro, por meio de uma conta no exterior, ao repudiar a informação publicada em reportagem na última semana pela revista Veja. O parlamentar disse que as acusações são falsas e declarou que a situação representa não apenas um ataque pessoal, mas atinge também a imagem institucional do Poder Legislativo.
15: Davi Alcolumbre ainda defendeu a apuração da origem das informações divulgadas e afirmou que a adotará todas as medidas legais e judiciais para esclarecer o caso. O senador enfatizou que não aceitará tentativas de intimidação ou constrangimento e criticou a divulgação de acusações sem provas.
19: Não podemos permitir que isso se torne uma prática normal no nosso país. Não podemos admitir que autoridades públicas, instituições ou qualquer cidadão sejam desmoralizados com base em fatos inventados e acusações absolutamente sem nenhuma prova.
14: Um atraso da justiça deve ser suficiente para colocar um preso em liberdade? Essa é a discussão por trás de um projeto aprovado pela Comissão de Segurança Pública do Senado.
15: A proposta acaba com a possibilidade de soltura automática quando houver demora na revisão periódica da prisão preventiva. O texto, que segue o entendimento dos tribunais superiores, ainda será analisado pela Comissão de Constituição e Justiça. Repórter Bruno Lourenço.
20: A Comissão de Segurança Pública analisou três projetos de lei que tratavam de regra que considerava ilegal a prisão preventiva caso o juiz não revisasse a necessidade da medida a cada 90 dias. A redação aprovada determina que o atraso na revisão não gera liberdade automática. Antes de qualquer decisão, o Ministério Público deverá ser obrigatoriamente ouvido e o ônus de pedir a reavaliação passará a ser da parte interessada, como explicou o relator, senador Fabiano Contarato, do PT do Espírito Santo.
21: Concordamos que uma vez decorrido o prazo para a reavaliação da prisão, se mostra adequada e necessária a prévia oitiva do Ministério Público sobre a manutenção da medida ou a soltura do preso, uma vez que essa previsão prestigia o princípio acusatório que orienta o processo penal.
20: O senador Sérgio Moro, do PL do Paraná, lembrou que a soltura automática não constava no texto original do pacote anticrime enviado por ele quando era ministro da Justiça, tendo sido incluída durante a votação na Câmara dos Deputados.
22: Aí isso foi enxertado para o lobby pró-crime, infelizmente, de alguns parlamentares lá na Câmara dos Deputados. E foi aprovada essa aberração que sugere que a prisão caia automaticamente, que é o sonho dos vorcaros da vida, inclusive.
20: O projeto aprovado também amplia para 180 dias o prazo de revisão nos casos em que o preso já tenha sido condenado em primeira instância. O relator justificou que a medida é razoável diante da estrutura enxuta e da falta de capilaridade dos tribunais de segunda instância.
14: E o senador Sérgio Moro, do PL do Paraná, defendeu o endurecimento das leis de combate ao crime organizado ao afirmar que propostas nessa área têm enfrentado resistência do governo federal. Segundo ele, medidas como o fim das saídas temporárias de presos e o projeto antifacção avançaram graças à atuação da oposição no Congresso.
15: Moro também comentou a decisão dos Estados Unidos de classificar o PCC e o Comando Vermelho como organizações terroristas. Na avaliação do senador, a medida pode dificultar a lavagem de dinheiro e o financiamento internacional das facções.
22: É claro que essa designação feita pelos Estados Unidos não resolve todos os problemas. É claro que a tarefa de combater essas organizações é do Brasil, mas é evidente que essa ação do governo norte-americano facilita o nosso trabalho a nível internacional.
14: Já o senador Camilo Santana, do PT do Ceará, defendeu a aprovação da PEC da Segurança Pública pelo Senado. A proposta prevê maior integração entre União, estados, municípios e Distrito Federal no combate à criminalidade, com o compartilhamento de informações, uso de tecnologia e ações conjuntas contra o crime organizado.
15: Segundo o parlamentar, a medida fortalece o Sistema Único de Segurança Pública e a cooperação entre as forças policiais. O texto já foi aprovado pela Câmara dos Deputados e aguarda análise do Senado.
23: Porque o crime ele ultrapassou as fronteiras dos estados, portanto precisa ter uma coordenação nacional integrada nas informações, na inteligência, na cooperação, e essa PEC da segurança vai permitir que a gente possa dar o avanço necessário que o Brasil precisa em relação a esse tema que aflige a população, que aterroriza a população brasileira.
14: O esporte pode ganhar uma universidade dedicada à formação de profissionais e ao desenvolvimento de políticas públicas para o setor.
15: Os senadores aprovaram uma proposta que cria a Universidade Federal do Esporte. A nova instituição terá como missão produzir conhecimento, qualificar gestores e profissionais e contribuir para o fortalecimento das ações esportivas no país. Os detalhes com Pedro Pincer.
0: Com futura sede em Brasília, a Universidade Federal do Esporte terá entre as finalidades a formação de recursos humanos de excelência, com competências e habilidades para a gestão de políticas públicas de esporte e o incentivo à produção de conhecimento científico e tecnológico aplicado à gestão do esporte e ao treinamento de alto rendimento. Ex-ministro da Educação, o senador Camilo Santana, do PT do Ceará, ressaltou a importância da criação da instituição.
1: O Brasil é uma potência esportiva. Somos um país de talentos extraordinários, mas ainda convivemos com a carência de profissionais qualificados na ciência do esporte, na gestão esportiva, no treinamento de atletas, no paradesporto e nas políticas públicas voltadas à inclusão pelo esporte. A Universidade Federal do Esporte nasce com o potencial de ajudar a preencher esse vazio histórico.
0: Os recursos financeiros para a implantação e manutenção da universidade virão do Orçamento Geral da União, com a possibilidade de auxílios e subvenções por entidades públicas e particulares. O texto segue agora para a sanção presidencial.
14: E o Senado homenageou 3 pessoas e instituições dedicadas ao cuidado dos mais vulneráveis. Na segunda edição da Comenda Santa Dulce dos Pobres, foram reconhecidos o Instituto da Primeira Infância e Pred de Fortaleza, que atende mais de 4 mil crianças, a religiosa Maria Nilda Cavalcante Rangel e Jorge Eduardo Deister, coordenador da Vila do Pequenino Jesus, em Brasília.
15: Autor da proposta que criou a premiação, o senador Eduardo Girão, do Novo do Ceará, afirmou que a comenda dá visibilidade a exemplos concretos de solidariedade e serviço ao próximo. A comenda Santa Dulce dos Pobres foi criada em 2020 e é concedida anualmente a pessoas e instituições que prestam serviços relevantes na área social da saúde. Edição de Paula Groba e trabalhos técnicos de Eliseu Caires. O Jornal do Senado fica por aqui. Acompanhe agora as notícias da Câmara dos Deputados. Boa noite.
14: Boa noite e até amanhã.
4: Jornal Câmara dos Deputados. Plenário pode aumentar proteção de mulheres contra violência política.
5: Câmara aprova punição para má-fé em processos de violência doméstica.
4: Parlamentares analisam políticas públicas de apoio para a população idosa.
24: Boa noite. Maria do Rosário, do PT do Rio Grande do Sul, elogia o lançamento da Rede Nacional de Proteção e Defesa dos Direitos Humanos da Pessoa Idosa. Segundo a deputada, a medida busca ampliar a dignidade e combater a violência exercida contra a parcela da população que mais cresce no país.
4: Maria do Rosário reforça ainda a necessidade de o Parlamento aprovar medidas focadas no fortalecimento da Política Nacional de Cuidados, na criação de um auxílio financeiro para cuidadores de idosos do BPC e na aprovação da Convenção Internacional sobre o envelhecimento humano.
24: Ranieri Paulino, do Republicanos da Paraíba, chama atenção para o crescimento dos casos de violência contra idosos e defende o fortalecimento das políticas de proteção e cuidado. Ele pede garantia de dignidade e segurança às pessoas em situação de maior vulnerabilidade.
4: Ranieri Paulino ainda destaca a necessidade de ampliar o acesso aos serviços destinados às pessoas com deficiência no interior da Paraíba. Para ele, a descentralização desses atendimentos é fundamental para promover inclusão e assegurar direitos à população que vive fora dos grandes centros.
24: José Ayrton Félix Cirilo, do PT do Ceará, defende mais investimentos em políticas de cuidado e proteção para crianças e adolescentes. O deputado afirma que a falta de atenção, presença e apoio familiar pode comprometer o desenvolvimento integral desde a infância.
4: José Ayrton Félix Cirilo aponta que o orçamento federal ampliou a participação dos recursos destinados a crianças e adolescentes nos últimos anos, mas ainda precisa avançar em áreas como educação, saúde, assistência social, segurança alimentar e proteção de direitos.
25: Votação.
24: Punição para quem agir de má fé durante processos de violência doméstica ou familiar contra a mulher é aprovada na Câmara. Confira os detalhes na reportagem de Sofia Peçanha.
26: A Câmara dos Deputados aprovou o projeto que autoriza os juizados de violência doméstica e familiar contra a mulher a aplicar punições para quem agir de má fé. A proposta, de autoria da deputada Flávia Moraes, foi aprovada pelas Comissões de Defesa dos Direitos da Mulher e de Constituição e Justiça. A medida altera a Lei Maria da Penha, com o objetivo de aplicar sanções para quem agir com deslealdade no curso do processo. invenção ou distorção de fatos propositalmente e tentativa de prejudicar outra pessoa injustamente são algumas condutas ilegais. A deputada Laura Carneiro, do PSD do Rio de Janeiro, relatora na Comissão de Constituição e Justiça, explicou.
2: A má-fé não ocorre pela simples inexistência de condenação ou falta de prova, mas é caracterizada quando a parte ofensora ou ofendida deliberadamente tenta desrespeitar a justiça utilizando-se de instrumentos ilegais.
26: Pelo texto aprovado, se o juiz entender que alguém agiu de má-fé, essa pessoa pode ser punida com multa de até 10 salários mínimos. Durante a votação na Comissão da Mulher, a relatora da proposta, a deputada Silvia Cristina, do PP de Rondônia, concordou que a medida contribui para o bom andamento dos processos e da proteção às mulheres.
3: Consideramos, pois, que tais aperfeiçoamentos ajudarão a evitar excessos e abusos das partes, conferindo maior credibilidade à Lei Maria da Penha e maior prestígio à verdade real, ampliando a proteção de todas nós, mulheres brasileiras.
26: Os danos processuais já estão previstos no Código de Processo Civil e ocorrem quando uma das partes, autor ou réu, não age de forma correta. Para essas condutas, o Código prevê penas como multa e indenização à parte contrária pelos prejuízos que sofreu. Agora, o projeto que aplica punições para quem agir de má-fé em casos de violência doméstica e familiar contra a mulher segue para análise do Senado. Da Rádio Câmara de Brasília, Sofia Peçanha.
6: Agricultura. Heitor Xu, do PSD do Rio Grande do Sul, comemora a formatura da primeira turma do projeto Conexão Mulher em Santa Cruz do Sul. A iniciativa reuniu 48 agricultores familiares em atividades voltadas à formação de lideranças femininas e ao fortalecimento da atuação das mulheres no meio rural.
24: Segundo Heitor Xu, o projeto ofereceu capacitação em áreas como cooperativismo, educação financeira e políticas públicas. Para ele, a qualificação e o incentivo à participação feminina contribuem para o desenvolvimento das propriedades rurais, das famílias e das comunidades.
6: Anderson Pinto, do União do Pará, critica operações de fiscalização ambiental realizadas por órgãos federais no estado. De acordo com o parlamentar, pendências fundiárias e burocracia atrapalham os produtores rurais, que, segundo ele, sofrem com a insegurança jurídica.
24: Anderson Pinto defende a ampliação das ações de regularização fundiária e ambiental na Amazônia. Ele argumenta que a definição das propriedades pode reduzir conflitos, garantir segurança jurídica e contribuir para a preservação ambiental e o desenvolvimento da região.
10: Desenvolvimento regional.
6: Ricardo Maia, do MDB, destaca a assinatura de mais de 2 bilhões de reais em convênios entre o governo da Bahia e os municípios para execução de obras. Segundo ele, os recursos serão destinados a áreas como pavimentação, saúde, educação e recuperação de estradas.
24: Ricardo Maia afirma que a transferência de recursos e a realização de convênios fortalecem o municipalismo e ampliam a capacidade de investimento das prefeituras. Ele sustenta que a execução de obras contribui para levar desenvolvimento à população do interior baiano.
6: Pompeu de Matos, do PDT, defende o avanço de investimentos da indústria da celulose no Rio Grande do Sul, com previsão de 27 bilhões de reais. Ele afirma que o empreendimento pode gerar 12 mil empregos, fortalecendo a economia de Barra do Ribeiro, Guaíba, Tapes, Camaquã e Charqueadas.
24: Pompeu de Matos cobra equilíbrio no licenciamento ambiental para que exigências técnicas não impeçam a realização da obra. Ele acredita que o desenvolvimento econômico e proteção ambiental podem caminhar juntos, desde que os órgãos responsáveis adotem critérios razoáveis.
6: Eduardo Veloso, do Solidariedade, lamenta que, em vez de comemorar os 64 anos de emancipação do Acre, seu discurso seja para denunciar o isolamento e o descaso do governo federal com o estado. Ele cita as estradas intransitáveis e a pobreza da população que segue sem apoio para crescer.
24: Segundo Eduardo Veloso, o estado já respondeu por 30% do PIB nacional durante o ciclo da borracha e hoje sofre com as restrições ambientais. Ele defende a abertura de uma rota ligando o Acre ao Peru para encurtar o caminho das exportações brasileiras rumo ao mercado asiático.
6: Homero Rodrigues, do Podemos, homenageia os 100 anos de nascimento de José Carlos da Silva Júnior, apontado como referência empresarial e pública na Paraíba. Ele afirma que o legado do empresário inspira novas gerações pelo compromisso com o desenvolvimento do estado.
10: Habitação.
24: Charles Fernandes, do PSD da Bahia, comemora a destinação de moradias do programa Minha Casa Minha Vida para Guanambi e cidades vizinhas. Entre os municípios atendidos, ele destaca Pindaí, Malhada, Piripá, Feira da Mata, Ibiaçucê, Sebastião Laranjeiras e Condeúba.
7: Charles Fernandes ressalta que levou ao governo federal a demanda por unidades habitacionais em cidades que ainda não tinham sido contempladas. O deputado assinala que a expansão do programa para cidades do interior contribui para a redução das desigualdades regionais.
8: Economia.
24: Luiz Lima, do Novo do Rio de Janeiro, alega que o Brasil atravessa uma crise econômica marcada pelo aumento do custo de vida, pela alta dos juros e pelo crescimento do endividamento das famílias. Ele afirma que a perda do poder de compra tem afetado diretamente o cotidiano dos brasileiros.
7: Luiz Lima também critica medidas relacionadas às mudanças na jornada de trabalho e argumenta que elas podem ampliar a informalidade. Para ele, o debate econômico deve priorizar ações voltadas à geração de empregos e à recuperação da atividade produtiva.
24: Paulo Guedes, do PT de Minas Gerais, rebate críticas da oposição à política econômica do governo federal. O deputado explica que a taxa básica de juros é definida pelo Banco Central e reforça que o executivo defende a redução dos juros.
7: Paulo Guedes cita indicadores econômicos e sociais para sustentar a avaliação positiva do governo. Segundo ele, o país registra queda do desemprego, retomada de obras públicas, ampliação de programas sociais e aumento dos investimentos em educação e infraestrutura.
8: Meio ambiente.
24: Os deputados aprovaram proposta que inclui abrigos de animais entre os locais de cumprimento da pena de serviços comunitários. O repórter José Carlos Oliveira explica como será a medida.
9: A Câmara dos Deputados aprovou o projeto de lei que inclui os abrigos de proteção animal entre os locais onde poderá ser cumprida a pena de prestação de serviços à comunidade. Esse tipo de punição é previsto no Código Penal como alternativa à prisão para condenações inferiores a 4 anos em crimes de menor impacto, como explica a relatora do texto na Comissão de Constituição e Justiça, deputada Júlia Zanatta, do PL de Santa Catarina.
10: Código Penal, né, que fala de prestação em hospitais, escolas, orfanatos e outros estabelecimentos. Então, essa lei, ela vem para alterar e colocar também os abrigos de animais, que são uma realidade da nossa sociedade, inclusive uma realidade de falta de apoio, de mão de obra, porque não é somente uma questão de defesa da proteção animal, é uma questão também de saúde pública, esse cuidado com os animais, né? Foram abandonados, animais de rua.
9: Júlia Zanatta prevê dupla vantagem na medida.
10: Isso vai contribuir com a defesa animal, mas também com a ressocialização dessas pessoas que cometeram crimes de menor potencial ofensivo.
9: A proposta original é do deputado Célio Studart, do PSD do Ceará. Da Rádio Câmara de Brasília, José Carlos Oliveira.
8: Segurança Pública.
7: Aloysio Mendes, do Republicanos do Maranhão, registra a prisão de 3 suspeitos de envolvimento no homicídio de um empresário em Imperatriz. O deputado elogia a atuação das forças de segurança do Maranhão, com o apoio de órgãos federais no avanço das investigações.
24: Aloysio Mendes manifesta solidariedade à família da vítima e afirma que a resposta policial ajuda a enfrentar a sensação de impunidade na cidade. Ele espera que as circunstâncias do crime sejam esclarecidas e que os investigados respondam perante a justiça.
8: Justiça.
7: Marcelo Nilo, do Republicanos, critica a condução da compra de respiradores realizada pelo governo da Bahia durante a pandemia. O deputado cobra ainda esclarecimentos sobre os recursos empregados na aquisição desses equipamentos.
24: Marcelo Nilo levanta questionamentos sobre a evolução patrimonial de agentes públicos e faz críticas à condução política do grupo que administra o Estado. Ele defende que as suspeitas sejam apuradas com transparência e responsabilização, caso sejam confirmadas irregularidades.
7: Diante das dificuldades para instaurar a CPMI do Banco Master no Congresso, Carlos Jordi, do PL do Rio de Janeiro, defende a abertura de uma CPI municipal para investigar contratos firmados pelo governo local sem licitações e o envolvimento entre as lideranças políticas e executivos da instituição financeira.
24: Na avaliação do parlamentar, haveria um esquema destinado a encobrir supostos pagamentos de propinas. Carlos Jordi afirma ainda que as fraudes envolvendo empréstimos consignados começaram na Bahia, seguindo para o Rio de Janeiro. Ele defende investigações imediatas e a responsabilização dos envolvidos.
8: Relações Exteriores.
11: Sérgio Turra, do PP do Rio Grande do Sul, manifesta preocupação com a segurança jurídica no país. O deputado observa que a parcialidade do judiciário fere o princípio fundamental do Estado Democrático de Direito.
12: Sérgio Turra cita a decisão da justiça italiana relacionada à extradição da ex-deputada Carla Zambelli para apontar possíveis julgamentos parciais. O parlamentar ressalta que a confiança nas instituições é essencial para a garantia da justiça e da democracia.
13: Política.
11: A Câmara pode votar projeto que aumenta a proteção de mulheres contra a violência política. A ideia é combater a violência quando praticada também contra mulheres que exercem liderança social e política fora de cargos eletivos. Confira na reportagem de Antônio Vital.
16: Está pronto para ser votado no plenário da Câmara projeto que amplia a proteção às mulheres contra a violência política. A proposta inclui na lei que combate a violência política contra a mulher aquelas que exercem liderança social e política fora dos cargos eletivos. De acordo com a proposta, passam a ser abrangidas pela lei mulheres que atuam como defensoras de direitos humanos, líderes comunitárias, dirigentes partidárias, líderes sindicais e integrantes de movimentos sociais. O objetivo é reconhecer que a violência política contra mulheres também ocorre fora do ambiente eleitoral e do exercício de mandatos. O projeto, apresentado pela deputada Dayana Santos, do PCdoB do Rio Grande do Sul, recebeu parecer favorável da relatora, deputada Natália Bonavides, do PT do Rio Grande do Norte, para quem a violência política também atinge mulheres que atuam como lideranças, mesmo sem cargos eletivos. A proposta também altera o Código Eleitoral para considerar crime a prática de assédio, humilhação, perseguição ou ameaça voltadas para impedir ou dificultar campanha eleitoral ou mandato de mulheres. Serão considerados crimes atitudes que configurem menosprezo ou discriminação relacionada à condição da mulher, à cor, raça, etnia, orientação sexual ou identidade de gênero. O projeto ganhou regime de urgência, o que permite que seja votado diretamente no plenário, sem passar pela análise das comissões permanentes da Câmara. Mas foi criticado pelo deputado Kim Kataguiri, do Missão de São Paulo, que considerou as medidas protetivas um privilégio.
17: Você vê que na realidade tem alguns jabutis ali de inclusão para proteção especial e privilégios de realidade lideranças que vão ser colocadas acima de cidadãos comuns. Então, líderes de ONGs de direitos humanos, dirigentes partidários, vão ter um atendimento especial da polícia, né? Muitas vezes garantido escolta policial e atenção do Ministério Público mais do que um cidadão comum.
16: O texto também altera a lei dos partidos políticos para obrigar as legendas a adotarem medidas de prevenção e combate à violência política contra a mulher. Entre essas medidas estão a criação de canais de denúncia e a aplicação de sanções a filiados que praticarem esse tipo de violência. O regime de urgência foi defendido pela deputada Laura Carneiro, do PSD do Rio de Janeiro.
18: O projeto trata apenas de auxiliar nós, mulheres políticas, na nossa luta diária para que não soframos violência política como sofremos. Talvez os homens não consigam perceber a importância disso para as políticas brasileiras.
16: Ainda não há data para votação no plenário da Câmara do projeto que amplia a proteção às mulheres contra a violência política. Rádio Câmara de Brasília, Antônio Vital.
24: General Girão, do PL do Rio Grande do Norte, defende o endurecimento da legislação para crimes com motivação política. Para ele, é necessário fortalecer as ações de combate ao crime organizado e garantir mais segurança à população e aos agentes públicos.
11: O deputado manifesta preocupação com o avanço da violência no Rio Grande do Norte e destaca o atentado ocorrido em Mossoró contra um vereador e pré-candidato a deputado federal. General Girão também lamenta a morte de um cinegrafista que acompanhava a atividade política.
24: Marcos Polon, do PL de Mato Grosso do Sul, critica a condução do julgamento do ex-deputado Eduardo Bolsonaro, afirmando que o caso representa uma afronta ao devido processo legal. Segundo ele, o processo teria motivações políticas e não observaria princípios fundamentais da justiça.
11: Além disso, Marcos Polon questiona a atuação do STF e alega que integrantes da corte estariam comprometendo a imparcialidade necessária ao julgamento. O deputado defende que é preciso assegurar segurança jurídica e respeito às regras previstas na Constituição.
13: Cultura.
24: Benedita da Silva, do PT do Rio de Janeiro, exalta a participação das mulheres na construção da cultura brasileira. A deputada cita relatório do ECAD, que aponta crescimento no número de mulheres cadastradas e no valor distribuído em direitos autorais.
11: Benedita da Silva observa, no entanto, que a desigualdade de gênero ainda persiste no setor musical. A parlamentar defende políticas públicas voltadas à ampliação da participação feminina e à garantia de mais transparência e justiça na distribuição dos direitos autorais.
13: Educação.
0: Inácio Arruda, do PCdoB do Ceará, apresentou o projeto que autoriza o uso de veículos do transporte escolar por estudantes da educação profissional, tecnológica e superior. Ele afirma que a proposta busca reduzir a evasão de alunos que têm que percorrer longas distâncias diariamente.
1: Inácio Arruda sustenta que o custo diário do transporte prejudica a permanência de estudantes em cursos superiores nos estados do Nordeste. Ele pede apoio dos parlamentares para acelerar a tramitação e informa que a matéria já foi discutida com entidades estudantis.
19: Trabalho.
0: Luiz Carlos Raul, do Podemos do Paraná, defende que a redução da jornada semanal de trabalho seja acompanhada de regras específicas para micro e pequenas empresas. Ele acredita que o segmento precisa de apoio para se adaptar às mudanças.
1: Luiz Carlos Raul propõe, então, mecanismos de compensação como redução de encargos e acesso facilitado ao crédito para minimizar os impactos financeiros da medida. Para ele, a adoção dessas iniciativas é fundamental para preservar empresas e manter postos de trabalho.
0: Luiz Couto, do PT da Paraíba, defende gratificação de atividades de combate e controle de endemias para servidores da FUNASA, admitidos antes da descentralização das ações do órgão. O parlamentar afirma que a medida reconhece profissionais que atuam em áreas de difícil acesso.
1: Luiz Couto argumenta que o combate a endemias depende também de equipes técnicas, administrativas, laboratoriais, de transporte e de logística. Ele considera que a ampliação da gratificação corrige uma distorção histórica em favor desses servidores.
19: Saúde.
0: Júlio César Ribeiro, do Republicanos do Distrito Federal, destaca a importância de lei que garante às mulheres o direito de ter acompanhante em consultas, exames e procedimentos de saúde. Ele assinala que a norma surgiu de proposta de sua autoria, com o objetivo de ampliar a proteção nos atendimentos.
1: Júlio César Ribeiro avalia que a presença de uma pessoa de confiança torna o acolhimento mais transparente em situações de vulnerabilidade física ou emocional. Ele sustenta que a defesa das mulheres deve resultar em medidas concretas de segurança, respeito e dignidade.
0: Welter, do PT do Paraná, quer que o SUS use mais plantas medicinais produzidas no país para tratar da saúde da população. A ideia é criar cadeias produtivas locais para fortalecer pequenos produtores e diminuir a importação de insumos, que hoje ultrapassa os 98%.
1: Welter reforça que o uso de plantas medicinais faz parte da cultura popular e conta com a validação científica da Anvisa, a exemplo do que ocorre no Paraná, onde em mais de 30 municípios são prescritos fitoterápicos a pacientes do SUS.
0: Termina agora o Jornal Câmara dos Deputados, produzido pela Rádio Câmara, com trabalhos técnicos de Everson Urani e apresentação de José Carlos Andrade e Márcio Aquilissardi. Uma boa noite para você.
1: Ótima noite. A Voz do Brasil está de volta amanhã.
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Alô, amigos da 97 FM, muito boa noite. Estamos de volta aqui nos estúdios da 97 para mais um Que Noite, noite desta terça-feira. Hoje é 16 de junho de 2026. Por aqui, Joseno Dornelles na comunicação. Nós vamos juntos a partir de agora trazendo para você sempre, sempre muita música boa, informações, notícias, esporte, previsão do tempo. Sempre contando com a sua sintonia, sua parceria e a sua participação aqui no 97. Estamos com 7 graus de temperatura. A umidade relativa do ar está em 85%. 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E você programa a sua pelo nosso WhatsApp. 51 3742 1090.

0: Foi aí, Passarela, Alô Segurança, na 97, oferecimento de Arboreto Móveis, Arroio do Tigre.
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0: E o município de Sobradinho se prepara para sediar a primeira festa do Colônia Motorista, que acontecerá no dia 26 de julho, reunindo agricultores, motoristas, entidades representativas, empresas e a comunidade em geral, em um grande momento de confraternização e valorização de duas categorias fundamentais para o desenvolvimento do município e da região. Sobradinho, então, prepara a primeira festa do Colônia Motorista no mês que vem.
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0: Faltando 26 minutos para as 9, 26 para as 9, temperatura está caindo, 6,5 graus, já vamos conferindo a previsão do tempo. Segundo os meteorologistas, amanhã vai ser de tempo bom e frio ao amanhecer aqui para a região Centro-Serra também. Pelo WhatsApp, você programa a sua pelo 51-3742-1090. Vai deixando a sua mensagem e juntos vamos fazendo Que Noite aqui da 97. Olá, boa noite, Josiano. Se possível, roda aí Cleiton Borges, Uma Sola Jota. É o Gilmar Miller, de Arroio do Tigre, sempre na sintonia da 97. Vamos trazer essa aí já nesse bloco que começa com Gustavo Lima aí, tá bom, Gilmar?
1: Gratidão.
0: 25 faltando para as 9. Coração.

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10: E o presidente Lula afirmou hoje que a atuação contra o crime organizado deve respeitar a soberania dos países nas quais as facções estão instaladas. O petista deu a declaração ao participar do G7 na França na manhã de hoje. O discurso lido por Lula no encontro, que contou também com a presença de Donald Trump, foi divulgado pelo Palácio do Planalto. A fala de Lula ocorre dias depois de entrar em vigor a decisão do Departamento dos Estados Unidos, chefiado por Marco Rubio, de classificar as facções brasileiras, o Comando Vermelho e o PCC, como terroristas. Então, no G7, Lula disse que o esforço contra o crime organizado também deve respeitar a soberania dos países.
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Um minuto faltando para as 9, já estamos de volta aqui no Que Noite da Jacuí. Temperatura está em 6 graus, 3 décimos. Pelo WhatsApp 51 3742 1090, quem deixou a mensagem por aqui foi a nossa ouvinte, a Dorilde, lá de Linha Paz, ligada sempre com a gente. Deixou a mensagem pelo nosso WhatsApp. Olá, tudo bem, Josiano? Roda aí Voarei dos Atuais para a família e para vocês da rádio. Olá, tudo bem, Josiano? Se possível, roda aí. Rodamos antes, né, uma sola jota para o Gilmar aí de Arroio do Tigre, sempre na sintonia. Ele pediu aí mais uma, se possível. É, Eu Amava e Não Sabia, sucesso do passado. Vamos procurar essa aí para a gente encaixar daqui a pouquinho aí então, tá bom? Meu amigo Thiago da Copete, gostaria de ouvir o Zé Vaqueiro, Maravilhosa. Vamos achar isso aí também, tá bom, Thiago? Obrigado pela companhia. 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